excelente noite. Noite esta, estamos de temperatura de 27 graus de momento em Cuiabá. A umidade do ar está na casa dos 49%, portanto, se você tem aí um squeezezinho no carro, em casa, aquela garrafinha de água, vai fazer a sua caminhada, não esqueça de levar de jeito nenhum. Realmente está quente, gente. Realmente tem que beber água. A você, ouvinte Cultura, ligado conosco pela internet. Obrigadão, viu? Valeu a sua escolha, a sua sintonia. Aqui a gente tem o prazer de ouvir junto com você o melhor da música nacional e internacional. Vamos passar as próximas horas matando saudades, recordando bons momentos. Quero aqui estender um carinho todo especial a você que está em trânsito nas rodovias que margeiam Grande Cuiabá, região metropolitana, sentido Serra, a Serra de São Vicente. Você que está vindo de lá para cá também, a você que está indo para o norte do estado e outras regiões, muito obrigado pelo carinho da sintonia. A Cultura FM tem a coordenação artística de Lennon Franz, a direção-geral do Grupo Gazeta de Comunicação de Dorilinho Leal, a programação musical junto com você aqui, o amigo Beto Silva, na apresentação também. 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Cyndi Lauper, já conto mais.

0: Olha, senhoras e senhoritas, olha a malandragem, dá um tempo. O ano é 1996, Barão Vermelho, Cultura FM Cuiabá. Agora são 8 horas e 19 minutos.
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0: Vamos voltar ao início dos anos 2000, ao som da Érica, I Don't Know.

0: essa é a clássica do George McCrean. Rock Baby. 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Aqui na Cultura, você curtiu comigo o George McCrean e Rock You Baby, de 1974. Against the World, Take a Look Me Now, foi um hit fantástico, de muito sucesso na voz do Phil Collins. E com a autorização do compositor, a música ganhou ares memoráveis nos anos 90. É uma das músicas mais tocadas no ano de 1999 na voz da ímpar Mariah Carey. Érica com a sua batida do início dos anos 2000, I Don't Know. Malandragem, Dá um Tempo, Som do Barão. E ainda rolou por aqui a Chaka Khan, Sim Lauper. Este é o seu, é o nosso Cultura, a Dona da Noite. 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
0: 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E atenção, o comitê que monitora o setor elétrico brasileiro aprovou nesta quarta-feira a antecipação da geração de 1,8 gigawatts de energia adicional de 5 empresas vencedoras nos leilões de reserva de capacidade. A medida, que entra em vigor a partir de 1º de setembro, deve reforçar a segurança do sistema diante da possibilidade de que o El Niño, o tal do El Niño, venha no segundo semestre causar algum tipo de apagão na rede de distribuição de energia pelo país. De acordo com o parecer operacional nacional do sistema elétrico, do Operador Nacional do Sistema Elétrico, a ocorrência desse fenômeno climático pode produzir e reduzir a quantidade de energia elétrica produzida nas regiões como a região norte, que é alimentada o seu consumo por causa das altas temperaturas. E não vai ser lá só que vai aumentar a temperatura, não. O El Niño tem 81% de chance de atingir o nosso país aqui com muita força e já está influenciando, inclusive, essa semana de inverno, com temperaturas acima dos 38 graus. em pleno inverno.
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0: E aí, tudo bem? Por aqui tá bom demais. Noite de muita música. Meio de semana. É a rádio oficial do Flashback. Alô, Cuiabá.

FM, gente. 15 para as 9. Boa noite com muita música. Vamos matar a saudade. Foi inesquecível Tim Maia com o Descobridor dos Sete Mares. 1983.

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1: É uma das músicas mais conhecidas do ritmo do rapper e o fantástico Vanilla Ice, que se tornou um dos ícones dos anos 90 na música internacional, por enganar muito comunicador. Muita gente, nossa, né? Muita gente ficou em pego de surpresa. É, sem nenhuma questão de cunho racial, mas um branco cantando rapper nos Estados Unidos surpreendeu. Depois veio Eminem na sequência, anos depois, mas um dos primeiros a conquistar um espaço muito bacana em um ritmo musical dominado pela cultura norte-americana, sobretudo os afros norte-americanos, que é o rapper, foi o som do Vanilla Ice. E essa música esteve presente em inúmeras séries de TV nos últimos anos, filmes de muito sucesso, sobretudo comédias. A música bacana do Ice Baby, 1990, com Vanilla Ice. Bonnie Tyler, pra gente reviver esse período de despedida dessa icônica voz que nos deixou, Total Eclipse of the Heart, de 83, o descobridor dos sete mares com o grande gigante da música brasileira Tim Maia. 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Combinado? Agora são 9 em ponto em Cuiabá.
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1: 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Boa noite, tudo de bom? Eu sou Beto Silva, assim como você, por aqui até a meia-noite.

0: Paul Gant, Honest Trump Survivor 1977, Flashback. Billy Paul na programação da Cultura FM e trouxe Athletic Star Magazine, o som do Skank, Clubhouse também na programação. 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
0: Olha, um juiz norte-americano marcou nesta quarta-feira para 1º de junho de 2027 a data do julgamento do ex-presidente venezuelano Nicolás Maduro e sua esposa Cília Flores. Os acusados de tráfico de drogas nos Estados Unidos, enquanto um advogado de defesa promete solicitar o arquivamento do processo, alegando que Maduro goza de imunidade por ser chefe de Estado soberano. Maduro e sua esposa, vestindo uniformes prisionais, compareceram à audiência de cerca de 20 minutos do Tribunal Federal em Manhattan, perante o juiz federal Alvin Hellstein, em um dos processos criminais de maior repercussão na história nos Estados Unidos. Comandos norte-americanos capturaram Maduro, de 63 anos, e Flores, de 69, em sua residência fortemente vigiada em Caracas durante uma operação militar noturna realizada em 3 de janeiro.
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0: Muito bem. Boa noite para você, ouvinte Cultura. Por aqui, Cultura Dona da Noite. 25 graus é a temperatura de momento em Cuiabá.

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Kevin Costner viveu o personagem Robin Hood nos cinemas e encantou uma geração, mas a trilha sonora, sem dúvida nenhuma, com a voz de Bryan Adams, com Everything I Do I Do It For You, foi um sucesso em todo o planeta. Essa aqui de 98, a gente começar bem com Teletema.

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0: 90.7 Always 1994. É o som do Bon Jovi aqui na programação da Cultura, a rádio oficial do Flashback. Uma boa noite para você, ouvinte de Cultura, ligado conosco. O Márcio tá ligado com a gente. Alô, Diego, boa noite. Em sintonia com a Cultura, mais uma vez, deixa eu cumprimentar aqui o Sérgio na audiência, acompanhando a programação da Rádio Cultura FM. Viviane, boa noite, obrigado pelo carinho da sintonia. Também na sintonia do Cultura, a dona da noite.
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da 90.7, o som da Cyndi Lauper. Ótima noite para você. Termômetros marcam agora em Cuiabá 24 graus.

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2: Boa noite, tudo de bom? Agora são 11 horas e 26 minutos, noite de quarta-feira, 22 de julho, que tá indo embora. Tá chegando quinta-feira e você ligado na rádio oficial do Flashback.

do YouTube com Luciano Pavarotti, Miss Sarajevo, de 1995, na programação da Cultura FM. A previsão do tempo para amanhã, quinta-feira, uma pequena queda na mínima para 19, 18 graus de madrugada, mas a máxima deve chegar a 31, 32 graus. O tempo deve permanecer firme ao longo do dia de amanhã. Para você, uma excelente madrugada. Vou abrindo aqui minhas últimas de hoje. Na Cultura FM faltam 12 minutos para meia-noite.

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1: E aí, gente, tudo bem? Quintou, né? Quinta-feira, você ligado aqui no Vale a Pena Ouvir de Novo, amanhecendo o seu dia na companhia da rádio oficial do Flashback. A trilha sonora perfeita para começar o dia. Vamos rumo ao nascer do sol, tem Beto no ar com você até as 7 da manhã, produção de áudio do DJ Marcos Luiz, a coordenação artística de Lennon Franz, a direção geral de Dorileu Leal, e vamos começar com ele, o ícone da música pop Elton John, o hit de 1983. Essa música tem ganhado inúmeras versões, foi utilizado muitos dos riffs dessas canções de Elton John, e uma delas é Sad Song, que a gente curte agora.

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1: Na cultura, cinema mudo. Hit de 1983 dos Paralamas do Sucesso. Nossa viagem no mundo da música, aqui nos 90.7.
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1: Oi, Cristiane, tudo bem? Bom dia! Quero cumprimentar também aqui o Jean Carlos e ao Ricardo, ouvintes diários que ficam com o rádio ligado como você. Talvez você não pode mandar mensagem porque está no veículo, dirigindo, indo para o trabalho, mas está curtindo a programação. Vai curtir com a gente. Ahá!

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1: É a Cultura, a rádio oficial do Flashback, Will to Power, 1988. Que viagem, hein? Baby, I Love You, hein? Tema de novela, de trilha sonora de série. A gente viajou ao som da banda U2 Power.
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2: A sua quinta-feira com muita música, na frequência do Flashback, abrindo o baú da cultura e trazendo trilha sonora de filmes, hits que marcaram telenovelas, músicas que estavam no intervalo comercial nas peças publicitárias dos anos 80, dos anos 90. Please Forgive Me, hit de 1993, de Bryan Adams.

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1: Uma das vozes ímpares, destoantes do que todo mundo estava cantando, dos sons conhecidos, das vozes comuns dos anos 80. Estou falando da fantástica Tracy Chapman, aqui na programação da Cultura. Para a Gabi, que está ligada com a programação da Cultura, o Diego também na sintonia, ligados na frequência do Flashback. Alô, Carlos Henrique, bom dia. O som da Tracy Chapman, Baby Can Hold You.
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3: Nossa viagem no mundo da música continua. Nosso Vale a Pena Ouvir de Novo, abrindo esta manhã de quinta-feira com muito flashback aqui na frequência da Cultura 90.7. Uma das bandas mais queridas do pop rock é Flashback, então a gente toca. Pra você tem Simple Minds.

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1: Em Cuiabá, 7:08.
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Muito bom dia a você, querido amigo ouvinte, querida amigo ouvinte que nos acompanha na manhã dessa quinta-feira, dia 23 de julho de 2026. É sempre uma honra, alegria e satisfação poder contar com a sua companhia nesse momento em que você me cede a sua atenção em troca das informações daquilo que acontece na nossa cidade, no nosso estado e também no nosso país. Muito obrigada a você que nos dá carona no carro, que nos acompanha em casa, no trabalho, onde quer que você esteja sintonizado aqui na nossa programação. Eu sou Michele Figueiredo e nas próximas duas horas a gente conversa, bate um papo aqui na 90.7, trazendo muita informação para você. E a gente começa trazendo alguns destaques. Após decisão judicial, a Câmara de Várzea Grande convoca sessão para apreciar o remanejamento de recursos nesta sexta-feira. Jornal A Gazeta traz como manchete: maior apreensão? Nada disso.

0: polícia não encontra cocaína em supercarga de madeira. É o principal destaque do jornal A Gazeta. Governo de Mato Grosso assina termo de ajustamento de conduta para a reestruturação do DAE. Em 12 meses, devem ser investidos 60 milhões de reais para garantir que a água chegue ao morador de Várzea Grande. Destruição: Mato Grosso lidera ranking com maior área queimada em 40 anos. Os dados constam no relatório anual do Fogo 2025 do MAP Biomas. É mais um destaque do jornal A Gazeta. Para você que nos acompanha nessa manhã, nós teremos como convidados aqui no Jornal da Cultura para conversar sobre esse período em que a preocupação com os incêndios florestais é mais acentuada, estará conosco o tenente-coronel Heitor Alves de Souza, ele que é comandante do Batalhão de Emergências Ambientais, e a gente vai entender como o governo de Mato Grosso se organizou nesse ano de 2026 para combater os incêndios florestais, uma vez que nós temos um agravante nesse caminho, que é a previsão do Super El Niño. Também participa conosco aqui no Jornal da Cultura a advogada tributarista Daniele Fukui Rebouças. A gente vai falar principalmente sobre como a reforma tributária chega nos produtores rurais. Então aproveita, se você tem dúvidas, entre em contato aqui com a gente, tire as suas dúvidas, faça os seus questionamentos para a advogada. E quem também participa conosco hoje é o jornalista Mauro Camargo, que nos ajuda a traçar um pouquinho de como está o tabuleiro político depois dessa convenção que foi realizada pelo PL no dia de ontem. A gente está vendo que essas articulações vão se afunilando, já existem aí conversas de bastidores de que uma aproximação do MDB com republicanos estaria muito próxima, né, esse acordo. Então a gente vai conversar um pouquinho de tudo isso que aconteceu ontem, principalmente em virtude dessa convenção do PL que referendou Wellington Fagundes como candidato ao governo e José Medeiros como candidato ao Senado. E esse é mais um destaque do Jornal A Gazeta. PL confirma candidaturas. Fagundes alfineta Otaviano Piveta durante ato aqui na capital. Vale lembrar que a sua participação é sempre muito bem-vinda aqui no Jornal da Cultura. Então manda mensagem pra gente no 99987-2339. Repetindo, 99987-2339. Saber a sua opinião é muito importante pra gente. Você também pode sugerir música que vai encerrar o programa, pode fazer considerações sobre dificuldades que você está vivendo aí no seu bairro, pode também nos dizer o que, você está achando desse desenho que vai se formando no tabuleiro político aqui de Mato Grosso. Agora são 7 horas 13 minutos, intervalo, a gente volta já já.
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1: 7:17, a gente está de volta e você confere agora os indicadores agropecuários.
2: Indicadores agropecuários com Diego Brião. Soja.
3: Os contratos futuros de soja com vencimento em agosto registraram elevação nos Estados Unidos na quarta-feira. Na Bolsa de Chicago, a cotação era de $12.33 por bushel ao final do dia. Valor no mercado físico no Brasil por saca de 60 quilos. Estado do Mato Grosso, cidade de Rondonópolis, R$ 135,50. Paraná, Marechal Cândido Rondon, R$ 121. Bahia, Luiz Eduardo Magalhães, R$ 125. E Rio Grande do Sul, não me toque, também R$ 125 por saca de 60 quilos.
2: Milho.
3: Valores no mercado físico, por saca de 60 quilos. Paraná, Marechal Cândido Rondon, R$ 52,00, valor em estabilidade na comparação com a cotação anterior. Mato Grosso, Rondonópolis, também R$ 52,00, em elevação. E Goiás, Rio Verde, R$ 51,00, em elevação.
2: Boi gordo.
3: Em São Paulo, na B3, os contratos com vencimento em julho eram negociados ao final da quarta a R$ 343,85 por arroba. Houve queda de 0,25% no dia. Boi à vista, Mato Grosso, Cuiabá, R$ 309,07 por arroba.
2: Café.
3: Os contratos futuros de café arábica com entrega prevista para agosto terminaram a quarta-feira em Nova York, nos Estados Unidos, em queda. A cotação era, ao final do dia, de R$ 2.119,45 por saca de 60 quilos. No Brasil, na B3, os contratos futuros de café arábica com entrega prevista para setembro apresentaram queda, com cotação de $382 por saca de 60 quilos. Valor no mercado físico do café arábica, tipo 6, por saca de 60 quilos. Minas Gerais, Varginha, R$ 1.820. Bahia, região oeste, R$ 1.625. E São Paulo, Franca, R$ 1.800.
2: Laranja.
3: Os contratos futuros de suco de laranja com entrega prevista para setembro deste ano terminaram a quarta em Nova York em elevação. A cotação era, ao final do dia, de US$ 150,30 por libra peso. Valor da caixa de 40 quilos e 800 gramas de laranja na indústria. Estado de São Paulo, R$ 31,18. Valor em queda na comparação com a cotação anterior.
2: Uva.
3: Valores no mercado físico, tipo Isabel, no estado de Pernambuco, preço mais frequente, R$ 100 para a caixa de 14 a 18 quilos. E tipo Isabel, em Santa Catarina, R$ 85 para a caixa de 10 quilos.
2: Arroz.
3: Valores no mercado físico, Bahia, região oeste, R$ 76,00 por saca de 60 quilos em estabilidade e Rio Grande do Sul, média estadual, R$ 62,00 por saca de 50 quilos, também em estabilidade.
2: Indicadores agropecuários, um conteúdo do Grupo Rádio Web, informação que amplifica conexões.
1: 7:22, Cuiabá hoje deve ter um clima mais ameno do que foi no dia de ontem. Teremos sol com muitas nuvens durante o dia, períodos de céu nublado, à noite o céu fica limpo, não temos probabilidade de chuva no dia de hoje. A temperatura varia entre mínima de 22 graus e máxima chegando aos 32 graus. A umidade relativa do ar hoje também varia entre 87% e 48%, vai estar um pouquinho menos seco do que foi quarta-feira. Já falei, né, que não temos probabilidade de chuva para o dia de hoje. E nesse momento os termômetros aqui na capital mato-grossense marcam 22 graus. As informações que você conferiu são do site Climatempo. Agora são 7:22. Quinta-feira é dia do quadro Visão Imobiliária aqui na 90.7. Você confere as informações desse setor com Roberto Souza. Bom dia, Roberto.
4: Bom dia, Michele. Você concorda que o imóvel certo nem sempre é o maior? É o que faz sentido para sua vida? Pois é, você já percebeu como a nossa forma de morar mudou nos últimos anos? Antigamente, muita gente escolhia um imóvel pensando apenas na metragem ou no número de quartos. Mas hoje a decisão passa por outras perguntas, né? Será que esse endereço facilita a minha vida? Tenho tudo o que preciso por perto? Vou ganhar mais tempo para minha família e eu vou viver com mais qualidade? O mercado acompanha essa transformação. E os lançamentos de hoje já não entregam apenas apartamentos. Eles vão entregar soluções diferentes para diferentes estilos de vida. E há quem priorize uma localização estratégica, mais perto do trabalho, de boas escolas, dos principais serviços da cidade. Outros vão valorizar as áreas de lazer completas, os espaços para cuidar da saúde, ambientes para receber amigos, ou até mesmo locais mais tranquilos para poder trabalhar em casa. E isso vai fazer toda a diferença, porque no final das contas, um imóvel não muda apenas o lugar onde você mora, ele muda a forma como você vive. E aí, imagine economizar 30 minutos por dia no trânsito. Parece pouco, mas se a gente contar o ano inteiro, são mais de 180 horas recuperadas. Tempo para você estar com quem você ama, para praticar uma atividade física ou só descansar. E é por isso que os melhores compradores, eles não analisam apenas o preço. Eles analisam o valor que aquele imóvel agrega ao dia a dia. Conforto, praticidade, segurança, qualidade de vida são os atributos que continuam fazendo diferença muito tempo depois da compra. E existe um outro detalhe tão importante quanto. Os melhores lançamentos, eles despertam interesse antes mesmo de começarem as vendas. E quem acompanha esse movimento com antecedência normalmente encontra mais opções de plantas, melhores posições e condições comerciais ainda mais atrativas. Então, comprar um imóvel nunca foi apenas uma decisão financeira. Ela é uma decisão sobre como você quer viver nos próximos anos. Então, antes de escolher o endereço, escolha o estilo de vida que você quer construir. Eu, Roberto Souza, Visão Imobiliária, vamos ficando por aqui nessa quinta-feira. Michele, um ótimo final de semana para todos. E lembrando que a gente tem excelentes opções em Chapada. E se você vai aproveitar o Festival de Inverno, fica atento às coisas boas que estão rolando por lá.
1: Muito obrigado, Roberto Souza, pelas informações aqui do mercado imobiliário. Faz muito sentido o que ele disse, né? Hoje a gente observa muito mais o tempo de deslocamento, o que tem nas proximidades do imóvel, do que só o tamanho desse local onde a gente vai morar. E ontem nós tivemos a assinatura por parte do Governo do Estado, Prefeitura de Várzea Grande, Ministério Público de Mato Grosso e o Tribunal de Contas, de um termo de ajustamento de conduta que foi batizado como Aliança pela Água, para resolver o problema de abastecimento que ainda acontece no município de Várzea Grande, esse problema que é histórico, que é crônico e que agora há uma junção de forças para que isso seja resolvido. Vamos ouvir um pouquinho do que foi falado durante essa reunião pelo governador Otaviano Piveta e também pela prefeita Flávia Moretti.
5: Prioritário do que levar a água para a casa das pessoas. Nós estamos entrando para dentro para resolver. E só vamos sair depois de resolvido.
6: Estamos esperando esse desafio, né? Vai ser muito bom trabalhar junto com esse braço forte do governo do estado.
5: Eu pude ouvir lá, visitas que eu fiz lá há poucos dias, junto com a prefeita, inclusive, o pedido, né? O pedido caloroso de uma senhora, de idade avançada. Por favor, governador, arruma água para nós. Foi esse o pedido que eu ouvi e está na minha cabeça até hoje.
6: É uma virada, é uma mudança de Várzea Grande na vida da história do varzeagrandense, que nunca teve alguém com coragem de realmente mudar essa história. E eu não ia conseguir mudar se não tivesse o braço forte do estado. E essa mudança vai acontecer nas suas mãos, governador. Muito obrigada. Eu agradeço em nome de todos os varzeagrandenses.
1: Então tá aí a fala do governador Otaviano Piveta, da prefeita Flávia Moretti, e no que consiste esse TAC, né? Esse plano emergencial de obras e melhorias para sanar as fragilidades da infraestrutura e capacidade operacional do DAE acontece depois que o Tribunal de Contas de Mato Grosso havia feito um pedido ao Ministério Público para que protocolasse uma ação pedindo a intervenção do Estado no DAE, né? No entanto, esse instrumento, que é o termo de ajustamento de conduta, foi considerado mais célere e também vai poder contar com a participação de outras pessoas, né? O Estado vai fazer o aporte de recursos para fazer a água chegar na casa dos moradores de Várzea Grande. A previsão de investimento é de 60 milhões de reais. O plano para ser executado é de 12 meses. E o governador Otaviano Piveta disse que 60 milhões de reais, se for insuficiente, o Estado pode injetar mais recursos para resolver esse problema. Também anunciou a ampliação do número de servidores. Hoje temos aproximadamente 300 servidores no DAE. A estimativa é que se chegue até 1.000 pessoas trabalhando lá no Departamento de Água e Esgoto de Várzea Grande, para poder, de fato, solucionar esse problema, né? Nós temos relatos de pessoas que moram em Várzea Grande que estão sofrendo há pelo menos 3 meses sem o fornecimento de água. Então, todo o movimento que acontece nesse momento é para garantir dignidade às famílias varzegrandenses e para buscar uma solução conjunta para esse problema que é crônico no município, né? O comitê, o TAC também prevê a instalação de um comitê executivo que deverá estabelecer o plano de trabalho emergencial. Esse comitê vai contar com representantes do Estado, do município, da Procuradoria-Geral do Estado e do município. Agora são 7 horas 29 minutos. A gente faz um breve intervalo comercial e volta já.
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2: Agora são 7h32, a gente está de volta com o Jornal da Cultura e eu já recebo aqui nos estúdios, na manhã dessa quinta-feira, o comandante do Batalhão de Emergências Ambientais, o tenente-coronel Heitor Alves de Souza. E a gente vai conversar um pouquinho mais sobre o trabalho e o planejamento do Corpo de Bombeiros nesse ano de 2026 para esse período de estiagem. A gente sabe que existe uma previsão, comandante, de um super El Niño, né, que vem sendo bastante comentado, até gerando preocupação na safra mato-grossense. Mas como isso se torna um complicador quando a gente pensa em incêndios florestais, né? A condição fica ainda mais propícia para quadros agravados?
3: Isso, bom dia a todos. Uma satisfação poder estar aqui conversando com a população num tema tão importante, né, quanto aos incêndios florestais. É exatamente isso, né? Esse ano a gente tem um ano singular, né? Que a gente tem essa previsão do fenômeno El Niño, que justamente tende, né? Os prognósticos são exatamente ter algumas alterações climáticas, né? A gente já verifica algumas situações acontecendo no sul do país, muita chuva, e a previsão aqui para o centro do Brasil, né? É exatamente ondas de calor e a estiagem mais severa. E isso é um facilitador, né? Para os incêndios florestais. Tende a criar um ambiente muito propício, né, para os incêndios florestais, e daí a importância de a gente falar sobre o assunto, conversar com a população e orientar o que a gente pode estar fazendo, né, o que o Corpo de Bombeiros já vem fazendo no seu planejamento, na sua operação, para a gente poder mitigar esses danos que podem ser causados.
2: Diante dessa previsão climatológica, precisou haver algum tipo de ajuste no planejamento que já estava traçado, comandante, ou o que estava previsto já atende a contento esse cenário?
3: Isso é importante destacar que o Corpo de Bombeiros, né, o Estado, ele trata o incêndio florestal de uma forma bem ampla, né? A gente praticamente pensa o incêndio florestal e trabalha o incêndio florestal o ano todo. Então, desde janeiro, a gente já tem ações, né, voltadas aos incêndios florestais, a parte preventiva, né, realizando palestras, campanhas, projetos sociais. Aí a gente passa para a parte de preparação, né, que é justamente preparar o efetivo do Corpo de Bombeiros para o início, né, da fase de resposta da estiagem, da seca, que é nossos cursos, nossas formações de brigada. E agora a gente entra de fato na fase de resposta, né, que é justamente colocar as equipes em campo, colocar toda a estrutura disponível para poder fazer esse enfrentamento, dar essa resposta, né, aos incêndios florestais. Haja visto que o clima tende a ficar um pouco mais propício, a seca, o calor tende a aumentar agora nessa época do ano.
2: Nós tivemos, no ano de 2020, um cenário bastante impactante no que diz respeito principalmente à área do Pantanal, no que diz respeito também aos incêndios florestais, né? De lá para cá, comandante, a gente viu que o Estado, ele criou novos mecanismos ou intensificou as ações para que situações como aquela não voltassem a acontecer. Né? De lá para cá, o que a gente pode destacar? Né? Esses dados de focos, de incêndios de grandes proporções, eles diminuíram? E se diminuíram, ao que se deve isso?
3: Isso, é importante destacar que tem um trabalho conjunto, né? O Estado do Mato Grosso, esse ano, ele está investindo aproximadamente 135 milhões no combate ao desmatamento e aos incêndios florestais. Então, tudo isso tem gerado resultados, né? Ano passado, né, os dados, as estatísticas mostram que houve, com relação a 2024 e 2025, houve uma diminuição de 78% nos focos de calor. Então, isso já é um resultado, né, dessa preparação, desse investimento, e tem sido feito, né? E isso tem refletido justamente nisso, na diminuição dos focos, na diminuição de grandes incêndios e os prejuízos que eles têm causado, né? Importante destacar que a gente tem várias ações nesse sentido, né? Então, a gente tem, desde esses projetos sociais, a gente tem inclusão de novos bombeiros, tem aquisição de equipamentos. Então, esse investimento de 135 milhões, ele envolve uma gama de ações que, de fato, tem surtido resultado, e a gente tem verificado isso nos índices de incêndios florestais.
2: A gente teve a oportunidade de conversar aqui na rádio com representantes da Assembleia Legislativa que atuaram de forma bastante incisiva também nessa questão, principalmente de pensar o planejamento e sugerir ações que fossem preventivas. por exemplo, abrindo estradas no Pantanal para facilitar o acesso, a questão da construção de poços artesianos para facilitar também o acesso à água e para garantir que os animais pudessem também ter esse acesso, a questão de dialogar para que houvesse um trabalho conjunto entre Mato Grosso e Mato Grosso do Sul, principalmente no que diz respeito ao Pantanal. Esse tipo de ação faz diferença, comandante?
3: Sim, faz muita diferença. O incêndio florestal é um tema bem amplo e complexo, envolve vários atores, envolve várias pessoas nesse contexto, né? Então é essencial, né, a participação da população, da Assembleia Legislativa, dos poderes constituídos, porque são várias ações, né? Não é simplesmente só ir lá combater, com os bombeiros lá combater o incêndio florestal, mas tem todo o entorno de uma parte preventiva, como você bem disse. Existe a necessidade de fazer construção de aceiros, construção de estradas, de acesso, principalmente, né, no Pantanal, que a gente é uma área de difícil acesso para chegar, as equipes chegarem, as viaturas chegarem. Então já há um trabalho, né? Há um trabalho do governo de contratar maquinários para deixar à disposição do Corpo de Bombeiros para esse trabalho preventivo, para a parte de, para as operações. Então isso também está sendo feito, está sendo realizado. Então, e além disso, a questão dos postos artesianos também é outra iniciativa importante, né, de ter pontos de abastecimento não só para as equipes, mas também para a própria fauna ali que ela utiliza desses postos artesianos. Então são várias iniciativas que são essenciais, né, para o combate aos incêndios florestais, principalmente no ano que a gente está tendo, né, de El Niño, previsão de El Niño, super El Niño, de estiagem, de calor acentuado.
2: Comandante, nós temos hoje uma reportagem do jornal A Gazeta e perguntei justamente sobre a mudança desse contexto para a gente falar um pouquinho desse compilado, né? MapBiomas trouxe no relatório anual do fogo de 2025 dados sobre os últimos 40 anos no que diz respeito ao registro de áreas queimadas, né? E Mato Grosso lidera o ranking nacional e concentra mais de um quinto de toda a área atingida pelo fogo no Brasil entre 85 e 2025, chegando a 45 milhões e 100 mil hectares alcançados pelas chamas. O que é que contribui para isso, né? Nós ainda temos uma cultura que entende que o fogo é uma boa ferramenta, por exemplo, para limpar o pasto, e faz isso num momento equivocado e o incêndio se propaga. Há anos atrás, a gente não tinha essa mesma visão de prevenção, de estruturação, que hoje foi instalada em Mato Grosso. Quais são os dados, né, que acabam contribuindo para esse cenário que o MapBiomas trouxe para a gente?
3: Sim, nesse sentido é bom destacar que a pesquisa, né, que ela se trata de um período, um lapso bem grande, né, de 40 anos, desde 1985, então é uma época um pouco diferente, né, como os incêndios florestais eram encarados, e destacar também que nesses últimos anos a gente tem tido uma diminuição dos índices, a gente tem andado no sentido contrário com relação a isso. Então a gente houve diminuição nos focos de calor, área queimada, eventos de fogo, tudo isso nos últimos 4, 5 anos, isso é visível, né? Os números nos mostram, né? Mas nessa janela grande a gente verifica justamente isso, né? E passa muito pelo que você falou. Então, assim, há uma cultura antiga de utilização do fogo para limpeza de algumas áreas, mas que hoje já vem sendo debatida algumas novas tecnologias para possibilitar. Existe também a queima legalizada, então caso o proprietário ele queira fazer uma utilização do fogo, ele pode entrar com um processo na SEMA, e isso é uma forma de legalizar ali aquela prática, que existe, é uma prática legal, desde que tome os procedimentos corretos. Então, assim, o fogo, tem que entender que o fogo a gente não vai excluir ele de forma alguma, nem é interessante. Então, excluir o fogo e ter fogo zero, até porque isso faz parte do ciclo da natureza, então, mas ele tem que ser manejado, ele tem que ser trabalhado, ele tem que ser gerido.
2: Existem períodos para isso, né?
3: Exatamente, tem que ser gerido da forma correta. A gente está entrando num período crítico que não é para ter fogo, estamos em período proibitivo do fogo, inclusive desde 1º de julho, né, conforme o decreto do governo do estado, mas existem outras formas de utilização. O fogo, existe o manejo do fogo, inclusive existe uma política nacional do manejo integrado do fogo. Então isso faz parte, né, das práticas, é uma política nacional agora e precisa ser gerido. Então, é importante destacar exatamente isso, que nos últimos anos a gente tem conseguido, né, um pouco mudar essa visão com relação ao fogo, né, que ele pode ser utilizado, mas da forma correta, da forma legalizada, tendo todos os cuidados necessários.
2: Hoje, existem áreas que são mais críticas no estado quando a gente pensa em incêndio florestal. Por exemplo, a gente falou do Pantanal. Pantanal, em 2020, foi um problema, né? De lá para cá, me parece que existe uma atenção maior e a coisa está um pouco mais controlada. Outro local que a gente sempre escuta dizer que existem incêndios de grandes proporções, Chapada dos Guimarães, né? Então, o Corpo de Bombeiros tem um mapeamento de áreas que são mais críticas e que devem receber mais atenção?
3: Sim, a gente tem mapeamentos constantes, né, com relação às áreas, aos biomas, né? O Pantanal é interessante que a gente tem um estudo, né, que mostra desde 1985 quanto ele era mais alagado, e hoje toda aquela parte alagada virou, a vegetação está à mostra, está secando, e aquilo vira um combustível para o incêndio florestal. Então, assim, o próprio clima, né, a mudança do ambiente já propicia, né, esse aumento da possibilidade dos incêndios florestais. O Chapada dos Guimarães também a gente tem mapeado, né, os anos que pegou fogo, onde pegou fogo no passado. Geralmente a chance de pegar fogo novamente é menor, então a gente tem esse levantamento, porque justamente isso envolve acúmulo de biomassa, né, acúmulo de combustível, e tudo isso tem que ser levado em conta no planejamento. Quando a gente vai manejar a área, quando a gente vai fazer alguma distribuição de equipes, isso é levado em consideração, sim.
2: O senhor falou para a gente sobre o período proibitivo, que já está em vigência, começou dia 1º de julho. Ele se estende até quando, comandante? E nós já vimos em outros anos uma prorrogação desse prazo, né? Se o clima estiver muito crítico, tem essa possibilidade?
3: Sim, existe essa possibilidade. No texto do decreto existe essa possibilidade. Hoje o decreto está prevendo o período proibitivo começando a partir de 1º de julho a 30 de novembro. Então, a partir dessa data é proibido a utilização do fogo para qualquer limpeza de áreas, de manejo de terra. Então, não se pode mais aquelas queimas legalizadas que a gente falou, que é um processo que existe legal, ele fica suspenso nesse período. Então, só a partir desse período que

0: Às vezes pensam que a maior parte dos incêndios florestais acontecem por alta combustão. Tipo, eu tenho ali a biomassa, eu tenho uma temperatura muito extrema e aquilo pega fogo de repente. Mas acho que a minoria dos casos é onde isso acontece, né? Hoje a gente tem uma maior incidência de incêndios provocados de que forma?
1: Minoria, acontece, existe um incêndio com causas naturais, né, raio, realmente acontece, mas a grande parte, né, a maior parte são causas antrópicas mesmo, de a pessoa realizar, né, de cometer a prática ali da queimada, ou jogar bituca de cigarro pela janela, em rodovias. Então, junta aquele lixo ali, aquelas folhas secas, e coloca fogo, e aquilo, dependendo do vento, leva isso para outra direção e pode ocasionar um incêndio. Então, a maior parte são causas antrópicas, né? Por isso que é a importância do apelo junto à população, que a população seja parceira do Corpo de Bombeiros nesse sentido, que estamos num período crítico, né? Um período de forte estiagem, com uma previsão de um El Niño também muito forte, que ela nos ajude evitando esse tipo de prática, né? Realizar queimadas, evitar jogar a bituca pela janela e chamar o Corpo de Bombeiros assim que se deparar com o incêndio florestal, né? Então, quanto antes a gente conseguir debelar aquele incêndio no princípio de incêndio, evita que ele se torne quilômetros e quilômetros de fogo, né? Então, a participação da população é essencial nesse sentido.
0: Como é que está a cobertura do Corpo de Bombeiros para o nosso estado, comandante? Quando o senhor diz assim, a população precisa nos ajudar, também é no sentido da formação de brigadas, é de ter voluntários, porque me parece que o Corpo de Bombeiros, ele não está em todos os municípios, né? Existem os polos, existem as equipes que são destacadas, mas ainda existe uma dificuldade de cobertura total.
1: Sim, esse é um desafio muito grande, né? Assim, na verdade, com relação ao Mato Grosso, né? O Mato Grosso é o terceiro maior estado do país, né? Maior que países como a França, a Alemanha. Então, assim, a gente tem uma condição territorial muito extensa e isso traz seus desafios, mas que a gente vem conseguindo lidar, né? Na questão do Corpo de Bombeiros, o Corpo de Bombeiros está presente com quartéis fixos, né? Aproximadamente 31 municípios. A gente teve um avanço muito grande nesse sentido. Nos últimos 2 anos, a gente criou 9 unidades do Corpo de Bombeiros, então houve uma expansão muito grande nesse sentido. Mas mesmo estando em 31 municípios, a gente consegue atender, principalmente nesse período proibitivo, né, das queimadas, a gente consegue atender praticamente o estado todo, porque a gente cria equipes específicas, né? Então hoje a gente tem, rodando no estado de Mato Grosso, 60 equipes entre brigadistas e bombeiros militares, que são distribuídos, né, estrategicamente pelo estado, nos locais de maior atenção, que tem registrado maiores incidências de focos de calor, incêndio. A gente mobiliza equipes nesse período para ficar naquela localidade ali em ciclos de 15 dias e vão trocando as equipes para ter equipes mais próximas. Então, mesmo não tendo o quartel do Corpo de Bombeiros, a gente realiza as chamadas bases do Corpo de Bombeiros ou brigadas municipais, justamente para poder capilarizar esse atendimento e estar o mais próximo do início desse incêndio florestal. Então, a gente já tem esse planejamento, já faz parte da nossa cotidiano operacional, mas que a gente consegue justamente isso. Então, hoje, mesmo não tendo quartéis em vários muitos municípios, a gente consegue justamente ter mais de 60 equipes, né, espalhadas no estado.
0: Comandante, quando a gente pensa em incêndio florestal, eu queria que o senhor trouxesse para o ouvinte da cultura como é que é para quem está lá na linha de frente, né? Para o bombeiro que sai da tua casa, que se dedica para controlar um incêndio que muitas vezes está fora de controle, que passa, às vezes, dias nessa labuta, porque talvez se a gente conseguir sensibilizar as pessoas de como esse é um trabalho árduo, elas pensem duas vezes antes de usar o fogo nesse período que é proibitivo, né?
1: Sim, realmente é um desafio muito grande, né? Assim, um incêndio florestal, quando de grandes proporções, ele é algo muito forte, né? Muito perigoso, né? O incêndio florestal é uma das atividades do bombeiro que mais leva bombeiros, né, a óbito, né? Nos Estados Unidos a gente tem vários casos, Califórnia, Chile, a gente tem vários filmes que falam sobre isso, porque é exatamente isso, né? A depender do vento, a depender das condições, o incêndio florestal ele fica muito, muito perigoso. E a gente tem muita dificuldade nesse sentido, né? Vento, enfim. Então, é importante, né, que a população se conscientizar.

0: precise com relação a isso, né? O Corpo de Bombeiros vai estar sempre pronto para atender, mas é um atendimento realmente muito difícil, muito perigoso, né? E demanda várias situações, né? O clima e tudo isso, por mais que a gente coloque estrutura e tenha todo um aparato pronto para atender, a gente enfrenta diversos desafios e conta com a população nesse sentido. A melhor forma de combater o incêndio florestal é prevenindo. Então, a partir do momento que a gente consegue convencer a população a nos ajudar, a ser parceiro, evitar certas práticas que já não são mais viáveis, né? A gente vai evitar, né, de ter grandes tragédias, não só para o particular, mas também para o Corpo de Bombeiros, né, e colocar pessoas em risco nesse sentido.
1: E além da destruição ambiental, do possível perigo para as propriedades quando o fogo chega, nós temos também um prejuízo de saúde por conta da fumaça.
0: Sim, temos. O pessoal vai lembrar, né, que Mato Grosso geralmente e acostumado, né, que chega nesse período a cidade fica coberta de fumaça, então fica ruim para respirar. E se é ruim para nós, assim, adultos, imagina para crianças, para hospitais, para os idosos. Então é nesse período que a gente verifica um índice mais elevado de internações devido a esse clima adverso. Então é tudo o incêndio florestal causa tudo isso, além da degradação ambiental, da perda de patrimônios, há um risco muito grande à saúde das pessoas, né? Então, daí, né, a importância da gente tá falando, tá conscientizando e que cada um faça a sua parte também.
1: Comandante, quando a gente pensa no trabalho integrado com o governo federal, porque existem algumas áreas que são de competência do governo federal, né? Como é que fica esse ajuste e que áreas são essas?
0: Isso é até importante esclarecer, né? Então, a gente tem o Corpo de Bombeiros, né, como o órgão responsável aqui pela gestão dos incêndios florestais nas áreas privadas e áreas estaduais, né? Aí nós temos alguns órgãos federais que são responsáveis por áreas específicas, né? Então, a atribuição deles são as unidades de conservação federal. Por exemplo, o Parque Nacional de Chapada Guimarães é uma unidade de conservação federal que eles atuam especificamente naquela área. As terras indígenas, quilombolas, então são áreas de responsabilidade federal. Então, quando se fala em incêndio florestal nessas áreas, a princípio a resposta advém desses órgãos. O Corpo de Bombeiros pode atuar? Pode, mas em apoio a essa ao órgão responsável, né, que realmente detém ali a competência, né, e vice-versa, né? Então, o Corpo de Bombeiros cuida das demais áreas, né, do estado do Mato Grosso, as áreas públicas, privadas, unidades de conservação estadual, as áreas privadas também é a responsabilidade do Corpo de Bombeiros, que é a maior parte, né? E mais, então cada um tem a sua atribuição, né, podendo haver esse apoio mútuo, né?
1: Ainda está em tempo de fazer acero, ainda está em tempo de formar brigada, ainda está em tempo, por exemplo, das propriedades privadas, como o senhor bem disse, delas contarem com uma estrutura também, pelo menos para dar esse suporte inicial para que, de alguma maneira, o fogo fique controlado até a chegada do Corpo de Bombeiros?
0: Sim, há tempo. É essencial, né, na verdade, que se faça, né, enquanto ainda não houve a incidência do fogo, aquela propriedade não foi acometida pelo incêndio, que ela se prepare, né, que ela realize ali seus preventivos, faça seus aceros, prepare seus funcionários, né, sua equipe ali, para que ela esteja em condição, tenha os equipamentos mínimos, né. Importante ressaltar que o Corpo de Bombeiros, ele tem uma iniciativa interessante, que é o SICRAIF, né, que é o sistema de cadastro de recursos de apoio em incêndio florestal, onde o proprietário, né, ele pode cadastrar os seus recursos ali, o seu maquinário, sua equipe, num sistema do Corpo de Bombeiros, de forma voluntária, né, caso haja interesse. E o Corpo de Bombeiros, como a gente já faz o monitoramento no estado todo dos focos de calor, quando a gente identifica ali naquela localidade houve um princípio de incêndio, um foco de calor que vem aumentando, a gente de imediato aciona essa propriedade que está cadastrada com a gente, e ele geralmente fica nosso link ali como a propriedade mais próxima para um possível apoio, porque como eles já estão, provavelmente eles vão estar mais próximos ali daquele incêndio, eles podem atuar e nos ajudar, né? E também se ajudar, né? Porque a partir do momento que aquele fogo cresce e chega na propriedade dele, é um prejuízo para ele também. Então esse sistema é interessante, tem tido bastante adesão nos últimos anos. tá importante que as pessoas saibam, né, conheçam a possibilidade de estar se cadastrando e podendo ajudar e também ser ajudado nesse sentido.
1: E qual que é o caminho para se cadastrar, né? Existe uma página específica, algum telefone de contato?
0: Sim, o cadastro fica disponível no site do Corpo de Bombeiros. Então, a pessoa acessando o site do Corpo de Bombeiros, ele vai ver lá uma aba SICRAIF, né, que é a sigla, né, que é o sistema de cadastro de recursos. E justamente ali ele vai cadastrar basicamente ali a propriedade, o que ele tem ali para poder fazer enfrentamento aos incêndios florestais com relação a maquinário, equipes. E aquilo entra meio que num cadastro nosso, né, nosso batalhão de emergência ambiental faz meio que a gestão disso. Então, a gente acompanha o estado todo, né, constantemente, via satélite, o sensoriamento remoto, os focos de calor, e tendo essa informação do SICRAIF, daquelas propriedades que têm a possibilidade de ajudar no princípio de incêndio, a gente mantém esse link, né, e consegue debelar vários incêndios. É até importante citar que ano passado a gente acionou, né, várias propriedades aí que nos ajudaram a combater os incêndios e evitou, né, que isso se tornasse, desse grandes prejuízos, né?
1: O senhor falou sobre o monitoramento, comandante. Eu queria que o senhor falasse um pouco mais para a gente do que tem de tecnologia disponível hoje, tanto para que esse incêndio seja verificado quanto antes para o combate, para que ele seja mais efetivo, e também para a responsabilização de quem é o iniciador, né, desse incêndio.
0: Isso, é importante a gente citar na questão do monitoramento, né? O Corpo de Bombeiros possui sala de situações, né? Então, aqui no nosso batalhão de emergência ambiental, a gente tem a sala de situação central, onde a gente faz todo acompanhamento via satélite, né, dos focos de calor, condições meteorológicas. A gente tem toda uma gestão das equipes, estatísticas. Então, isso tudo acontece nessa sala de situação. Da mesma forma, existe a sala de situações regionais, né, que cuidam ali, por exemplo, a região de Alta Floresta tem uma sala ali que cuida da região de Alta Floresta dos princípios de incêndio. E compete essa sala de situação justamente despachar, né, nossas equipes. Então, a partir do momento que ele monitoramento plotou um foco de calor, sei que a equipe está mais próxima, já aciona aquela equipe para ela chegar mais rápido. Então, esse é o papel da sala de situação. E da mesma forma, existe o trabalho de responsabilização, né? Então, além da parte preventiva, parte preparatória e o atendimento da ocorrência em si, existe a responsabilização. Então, o proprietário, aquela pessoa que causou, fez o uso ilegal do fogo que a gente fala, ele pode ser autuado e multado por isso. Então, utilizando esses dados satélites da área queimada, da área que foi degradada, a gente tem exatamente onde, consegue puxar exatamente onde iniciou aquele incêndio. Então, puxando pelas imagens, consegue definir, né, em qual propriedade foi, qual foi o dano que causou, se há um indício de queima irregular, né, se deu para ver ali que ele preparou aquela terra, ele leirou. Então, isso é possível ser feito e isso vira uma responsabilização. O Corpo de Bombeiros, ele geralmente, comumente, né, vai até os locais e autua e multa pelo uso ilegal do fogo. Então, é importante saber, né, que existem essas sanções, né, sanções administrativas que podem ser revertidas aí em quem faz uso dessa prática.
1: Comandante, muitíssimo obrigada pelas informações aqui no Jornal da Cultura. O microfone à disposição, caso o senhor queira trazer mais algum esclarecimento, e que seja um bom trabalho nesse ano de 2026.
0: Só agradecer a vocês pela oportunidade, agradecer também à população por todo o apoio que tem dado ao Corpo de Bombeiros e, novamente, né, conclamar a todos para que nos ajude, né, ajude o Corpo de Bombeiros, seja parceiro do Corpo de Bombeiros nessa luta contra os incêndios florestais e caso, né, evite essas práticas que a gente já falou na nossa conversa e acione o Corpo de Bombeiros assim que precisar, né, através do 93.
1: Esse foi o comandante do Batalhão de Emergências Ambientais do Corpo de Bombeiros, o tenente-coronel Heitor Alves de Souza. 8 horas, intervalo, a gente volta já.
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1: Agora são 8 horas 4 minutos, a gente está de volta com o Jornal da Cultura e você confere um panorama do trânsito lá no município de Várzea Grande, no boletim diário que é feito pelo Gustavo Tertuliano da Guarda Municipal. Bom dia, Gustavo.
2: Bom dia, bom dia, bom dia, Michele Figueiredo. Muito bom dia a todos vocês que estão acompanhando o Jornal da Cultura. Aqui quem fala é Gustavo Tertuliano, comunicação da Guarda Municipal de Várzea Grande. Eu te convido a vir de carona comigo para o panorama do trânsito aqui da nossa querida Várzea Grande, para você, ouvinte da Cultura FM. Michele, ouvintes motoristas, não temos sinistros de trânsito até o momento, nesta manhã de quinta-feira aqui em Várzea Grande. Das principais vias da cidade, começando o nosso panorama do trânsito pela Avenida da FEB, trânsito movimentado nos dois sentidos, mas está fluindo. Na Avenida Dom Orlando Chaves também temos o trânsito fluindo, passando sobre o viaduto Professor Isabel Campos, e também para quem está atravessando a ponte Maria Bocaiúva para a Avenida Miguel Sutil em Cuiabá. Na rotatória do zero quilômetro temos a Guarda Municipal de Várzea Grande. Motoristas, Operação Via Azul, trânsito fluindo na Avenida Prefeito Murilo Domingos, uma breve lentidão ainda na Avenida Ulisses Pompeu. Na rotatória do aeroporto também temos a Guarda Municipal de Várzea Grande. Michele, o trânsito fluindo na Avenida Flinto Miller, na lateral do shopping, mas ainda temos lentidão na Arthur Bernardes, para quem vem da região do Ipaz e segue sentido o aeroporto. Centro de Várzea Grande, motoristas, trânsito movimentado já nesta manhã de quinta-feira na Couto Magalhães, passando pelas lojas, região do comércio, mas ainda com fluidez na Avenida Flinto Miller, na região central de Várzea Grande. Também temos o trânsito fluindo nos dois sentidos, e na rotatória do bairro Figueirinha tem lentidão para quem vem do centro de Várzea Grande, vem da Avenida Júlio Campos, chegando no acesso à Estrada da Guarita. Na Mário Andreasa, motoristas, nesta manhã de quinta-feira, trânsito movimentado nos dois sentidos, mas está fluindo. E atenção, motorista, muito cuidado com o ciclista na ciclofaixa compartilhada da Mário Andreasa. Lembre-se sempre que o maior cuida do menor no trânsito, portanto, mantenha ao menos 1,5 metro de distância ao ultrapassar o ciclista. E vamos agora, Michele, ouvintes motoristas, para o outro lado da cidade, a região do Grande Cristo Rei, a ponte Sérgio Mota. Rotatória da ponte Sérgio Mota, temos o trânsito movimentado na Doutor Paraná com a Alameda Júlio Miller, mas está fluindo. E a ponte Sarita Baracate, o trânsito segue fluindo com tranquilidade na Avenida São Gonçalo, no bairro Parque do Lago, aqui em Várzea Grande, Parque Atalaia, do outro lado da ponte. Mudando um pouquinho de assunto, lembrando que hoje é quinta-feira, é dia do pedal da Guarda Municipal de Várzea Grande, um dos melhores pedais da região. Concentração às 19h30 na Prefeitura de Várzea Grande, no Passo Municipal. Sorteio de brindes, frutas, açaí, hidratação. O pedal da Guarda é tudo de bom. Se você não tem bicicleta, não tem problema. Temos uma empresa parceira que faz o aluguel da bike com um preço simbólico para você participar mesmo do pedal da Guarda. Pedalar é saúde, pedalar é vida. Contem com a Guarda Municipal de Várzea Grande. Um excelente e abençoado dia a todos vocês que estão nos acompanhando. A sua segurança é a nossa missão.
1: Muito obrigado ao Gustavo Tertuliano pelas informações do trânsito aqui na 90.7, reforçando, né, para você que gosta de andar de bicicleta, uma oportunidade é integrar o Pedal da Guarda Municipal lá de VG, que acontece nessa quinta-feira. Movimentar o corpo garante saúde física e mental. Então aproveite essa oportunidade. Agora são 8 horas e 7 minutos. Eu já recebo aqui nos estúdios do Jornal da Cultura a advogada tributarista, doutora Daniele Fukui Rebouças. E a gente vai conversar um pouquinho sobre reforma tributária, mas principalmente o impacto que as novas regras trazem para quem está atuando no campo, para quem é produtor rural. Doutora Daniele, muito obrigada por aceitar o nosso convite. E já lhe pergunto, né, nesse ano de 2026, quais já foram as mudanças que os produtores rurais precisaram realizar no seu dia a dia em razão da reforma tributária?
3: Bom dia a todos. Primeiramente, quero agradecer o convite, a oportunidade de estar aqui falando com vocês sobre um assunto que é tão importante, a reforma tributária, ainda mais pensando no produtor rural, quem vive no campo. Porque essa reforma tributária, eu acho que o primeiro ponto que é importante a gente esclarecer, ela muda muita coisa. Então, não é uma reforma só de tributos. Ela vai mexer muito com a forma como vai fazer a gestão da fazenda, de quem está lá no campo. Então, o caixa dele também vai ser afetado com a reforma tributária. 2026 já está valendo, desde o dia 1º de janeiro desse ano, a reforma já é uma realidade. Só que esse ano a gente vive um ano que é um ano teste, um ano ensaio. A gente tem aí a obrigação de destacar no documento fiscal o IBS e a CBS, que são os novos impostos que vêm com a reforma tributária. E agora, a partir de agosto, quem não estiver cumprindo essa obrigação de destaque, que é de 1%, né? Sendo que desse 1% a gente tem aí 0,9% da CBS, 0,1% do IBS, agora em agosto a Receita Federal ela já vai poder notificar esse produtor rural. E aí, de uma forma geral, o contribuinte que não estiver cumprindo, a gente chama isso de obrigação acessória, que quem emite a nota fiscal, o contador que vai auxiliar esse produtor rural a cumprir essa obrigação.
1: E na avaliação da senhora, né, essas alterações, porque são alterações até na forma de lidar com aquilo que é produzido, você vai ter que fazer um planejamento e uma estruturação que é diferente daquilo que você já vinha fazendo até o momento. Isso torna o dia a dia do produtor mais complicado, doutora, ou é uma questão de adaptação mesmo? Porque toda mudança provoca esse movimento, né?
3: Eu sempre falo que não venho aqui para trazer terror, sim, mas como muda muita coisa, e a gente sabe que a realidade de quem está no campo, que trabalha no campo, ele acaba que sempre levou um pouco na informalidade, alguns foram se adaptando à medida que foram surgindo as obrigações, e alguns têm o costume de sentar com o contador dele uma vez por ano, quando é para declarar o imposto de renda. E a reforma tributária, ela muda isso. Então, por isso que eu digo que é importante a gente levar a informação e eles entenderem essa mudança de mentalidade. Por quê? Porque ela muda muita coisa. Eu vou dar um exemplo só, que fica muito claro que ele vai ter que, talvez, profissionalizar um pouco mais a gestão da fazenda dele. Dois pontos. Um é o split payment, né? Trouxeram aí uma expressão em inglês. O que é esse split payment? O split payment, como que vai acontecer? Hoje, para ele emitir a nota fiscal, vamos pensar no pecuarista, na hora que ele vende o boi dele, o gado, para um frigorífico. Ele vai vender esse boi para abater no frigorífico, vai destacar o IBS e a CBS, ele vai receber ali e ele vai saber quanto que é o valor que está sendo pago no boi. O valor correspondente ao imposto IBS e CBS incidente sobre essa venda desse boi dele, ele vai estar destacado e ele vai ser segregado. Ele nem entra no caixa desse produtor. Ele vai direto para o caixa do fisco, para os cofres públicos. Então, veja que a realidade que a gente tem hoje, que muito produtor, ele contava com aquele dinheiro do imposto 30, 40 dias, que era um prazo posterior que ele ia pagar esse imposto, não vai existir mais.
1: Já vai ser automático, né? Exatamente. Vendeu, o imposto já é recolhido.
3: Então, por isso que eu falo que muda muito a questão do caixa. Para alguns produtores, esse dinheiro 30 dias na conta dele vai fazer diferença, que ele não vai entrar mais no caixa dele. Então, esse é um dos exemplos. Por isso que eu falo mudança de mentalidade, eu vou ter que rever. Será que eu tenho essa folga no meu caixa? Não é uma reforma só de tributo, né? Vai impactar meu caixa. E essa reforma, ela vem trazendo também, prezando, tem um princípio que chama da não cumulatividade. O que é isso? É para evitar aquele efeito cascata que existe hoje de imposto sobre tributo sobre tributo. A gente nem sabe o que a gente está pagando tanto de tributo. Essa é a realidade. Então, a reforma vem falando, vai ter a não cumulatividade. Então, assim, o que for pago de tributo na etapa anterior, na seguinte, ele vai poder se creditar do que foi pago na anterior. Só que para eu preservar esse crédito do imposto que foi pago no anterior, tem que estar tudo documentado certinho. Tem algumas decisões que o produtor vai tomar agora, porque tem uma faixa ali de faturamento que ele vai poder optar em ser contribuinte ou não. Algumas situações ele gera um crédito integral, outras ele não gera um crédito integral. Então, são vários pontos, né, que ele vai precisar ter informação para tomar a decisão. E que não é que vai dificultar, é que toda mudança é um desafio. Mas ele vai ter que profissionalizar um pouco mais para ele não acabar pagando mais imposto, na realidade.
1: Quando a senhora fala dessa cumulatividade, posso gerar ali um crédito, mas preciso estar com isso tudo registrado, organizado para ver se vale a pena. Como seria usado isso? Por exemplo, eu posso ter um abatimento na compra de um maquinário, eu posso ter um abatimento na compra de uma ração que é para engorda de gado, por exemplo. A senhora consegue trazer para a gente exemplos para explicar como esse sistema vai funcionar?
3: Eu vou tentar explicar algumas situações dentro da cadeia.
1: Uhum.
3: Vamos pensar aqui na realidade do pecuarista de novo. Vou trazer aqui. Primeiro que o pecuarista, para ele desenvolver ali, criar o boi dele, ele precisa comprar o sal para alimentar esse gato. Esse sal, ele é considerado um insumo para ele, né? Para engordar esse boi. Na aquisição desse sal, tem algumas situações, e daí pensando também na agricultura, mesma linha de raciocínio, quando ele vai adquirir o defensivo agrícola, esse insumo, hoje na realidade que a gente tem um benefício que tem uma redução dessa carga tributária. Com a reforma, o que a gente vai ter? Eu posso ter duas situações. Vou começar no início da cadeia, que a ideia é não onerar a minha produção agrícola ou a engorda desse boi, quando eu falo dessa primeira fase da cadeia. O que eu vou ter? Ou ele vai ter uma redução de 60% da alíquota de referência, então ele vai pagar menos, mas aí eu vou precisar da ajuda do meu contador para olhar se está listado lá, né, esse produto que eu vou adquirir para ter a redução, ou eu vou poder adquirir com diferimento. O que é diferimento? O diferimento é quando eu postergo o momento de pagar o imposto. Eu vou comprar esse sal, mas o imposto que incide nessa aquisição desse sal vai ser pago na cadeia posterior, no momento seguinte, não ali.
1: Seria, então, por exemplo, na venda do boi.
3: Isso. Então, assim, por exemplo, é porque tem algumas situações nessa postergação, nesse diferimento, que tem algumas regras específicas que não ficaram muito claras na reforma.
1: Uhum.
3: A gente tem essas dificuldades com o que vem de novo e na reforma tem isso. Daí, passada uma etapa seguinte, vamos pensar na hipótese que eu paguei um tributo ainda com a redução de 60%. Agora eu vou vender esse boi. Meu boi engordou, foi para o confinamento, vou vender agora para o frigorífico para abater, né? Hoje, quando ele vende esse boi para o frigorífico, eu tenho o diferimento do ICMS, que seria o imposto que incidiria ali. Ou seja, ele não paga ali para dentro do estado quando vende esse boi. Com a reforma tributária, ele vai pagar. Então, já vai ser um encargo que não existia na venda desse boi. Ele vai pagar IBS e CBS. Só que, na aquisição daquele sal, aquele crédito, daquele imposto que foi pago com a redução de 60%, eu vou poder aproveitar na hora que eu for vender esse boi para o frigorífico, tá? Para abater eu, pecuarista, no boi, no imposto que vai incidir na venda desse boi. E o pecuarista, dentro dessa linha de raciocínio, daí já entrando no outro assunto que eu acho que é importante a gente mencionar aqui, que existe para quem está no campo, é a possibilidade daquele produtor que tiver um faturamento anual até 3,6 milhões, ele optar em ser contribuinte ou não desses novos tributos que é o IBS e a CBS. E daí surge a dúvida, mas como que eu vou saber se é vantajoso, se não é, né, eu ser contribuinte? Eu acabei emendando o assunto, por quê? Porque a questão do crédito vai ser muito importante. Quem não for, falar assim, não vou ser contribuinte, ele vai gerar um crédito presumido, é um crédito menor. Por exemplo, se ele vende esse boi para o frigorífico, a indústria frigorífica, para ela, esse crédito é muito importante.
1: Uhum.
3: Então, assim, será que ela vai optar por comprar o boi de quem é contribuinte, que me gera um crédito integral, ou de quem não é, me gera um crédito, mas um crédito menor, que é um crédito presumido? Então, assim, para ele decidir se vai ser ou não contribuinte, ele vai ter que sentar, ver quem que é o cliente dele, que ele vende na agricultura os grãos, na pecuária o gado, e também como que está a aquisição dos insumos dele.
1: Exige muito estudo e planejamento de fato, né? Então, se alguém ainda não se movimentou, já passou da hora de olhar para esse aspecto. A senhora falou para a gente, no começo da nossa conversa, sobre muitos produtores que, de alguma maneira, ainda estão informais, né? A reforma tributária, ela vai obrigar esse produtor a, por exemplo, se formalizar, constituindo ali o seu CNPJ, precisando estruturar de fato uma empresa rural?
3: Muito importante. Hoje é muito comum o produtor ele trabalhar na pessoa física. E não é só o pequeno produtor, não. O grande produtor também trabalha, a maioria, na pessoa física. E aqui, para ele trabalhar, ele geralmente tem uma inscrição estadual, tá? Mas o grande, muitas vezes, ele optou por continuar assim porque ainda é vantajoso. A gente analisa tudo isso na questão dos impostos, né? Só que com a reforma tributária, o que que acontece? A questão do CNPJ. Ela vai passar a ser uma realidade. Então, assim, o produtor hoje que está trabalhando como pessoa física, ele vai ter a obrigação agora de ter um CNPJ. Era uma obrigação que entraria em vigor agora, mas essa semana, na terça, saiu aí o decreto, de fato, prorrogando essa obrigação para 1º de janeiro de 2027. Então, a partir de 1º de janeiro de 2027, o produtor que trabalha na pessoa física, ele vai passar a ter um CNPJ, mas isso também não vai significar que ele se torna pessoa jurídica para fins tributários. Ele vai ter essa obrigação do CNPJ para emissão dos documentos fiscais e para um certo controle, facilitar e unificar as informações por parte do fisco. Então, assim, veja que 2026 é um ano importantíssimo. Apesar de ser um ano teste, eu ainda não estou recolhendo, mas eu tenho que destacar. Mas é um ano do produtor com tempo, sem estar no sufoco, se organizar. E a gente sabe que a realidade deles, eles precisam se organizar. Ele vai mapear a cadeia de fornecedor. Deixa eu ver quem me gera crédito. Aonde eu vou ter redução para aquisição do insumo ou de fermento. Deixa eu ver, eu tenho que optar, né, por ser contribuinte ou não. Porque se ele deixar para o ano que vem, a CBS já entra de forma integral. Então, vai ser um sufoco. Vai ser imposto novo, tudo desorganizado, ele vai pagar mais tributo.
1: A senhora falou sobre o ano de 2027 e já citou algumas situações que vão acontecer, né? CBS integral, a questão do CNPJ que já vai ser cobrado pelo fisco. Mas o que mais nós temos nesse calendário da reforma que ele vai se implementar de forma fatiada, né? A gente começou agora em 2026, mas de fato a gente vai ter a reforma toda em vigência lá no ano de 2033. Então, nesse compassar, doutora, o que que o produtor precisa observar no ano que vem, por exemplo, né, que já chega como obrigatoriedade para quem está nessa frente de trabalho?
3: Bom, tem algumas datas importantes. 2026 já começou, é ano de se organizar. Obrigação que eu preciso cumprir, eu tenho que destacar IBS-CBS. Em setembro, quem tem essa possibilidade de escolha, quem tem faturamento até 3,6 milhões, escolher se vai ser contribuinte ou não. Tem mais uma situação, quem tem faturamento ano até 40.5, ele vai enquadrar numa situação de nanoempreendedor, vai ter uma tributação diferenciada, mais favorecida. Calendário 2027, eu já tenho aí a obrigatoriedade do CNPJ e eu já tenho integralmente a CBS, que é a contribuição sobre bens e serviços, que ela vem substituindo hoje a PIS e COFINS. Só para a gente fazer um paralelo, PIS e COFINS hoje, para a maioria dos produtores que pecuária, agricultura, é suspenso. Então, hoje ele não paga.
1: Só vai que passar a pagar.
3: Vai pagar CBS. Então, é mais uma conta que ele vai ter que suportar no caixa dele, né? E daí o crédito vai ser valioso para ele. Crédito vira dinheiro na mesa, eu sempre falo. Por isso que vamos documentar tudo certinho. Depois, a gente vai conviver até 2033 com os dois regimes, o atual e o novo, concomitante, que vai ser assim um desespero.
1: É mais um complicador na gestão, né?
3: Porque a realidade hoje já não é simples, né? Eu fico imaginando a realidade do contador, da conta do regime atual e o novo. Porque CBS entra integralmente em 2027, mas depois, até 2032, a gente tem o ICMS, que é o que vai importar aqui para o produtor,
4: que ele vai começar a ser implementado de forma gradual. Ele vai reduzindo o que pagaria do ICMS e aumentando o que ele for pagar de IBS, que é o Imposto sobre Bens e Serviços, que vem para substituir o IBS. Só que hoje o IBS, numa venda interna, seja de grãos ou do gado, é diferido, né? Agora não, vou pagar IBS. Se for exportação, tem imunidade. Imunidade ainda mantém, mas tem algumas situações que eu não pagava, eu vou pagar, né? Então, assim, eu vou conviver com ele até 2032. E 2033, integralmente, a gente já tem os novos tributos valendo. CBS, IBS, Imposto Seletivo. Porque o Imposto Seletivo, para o agro, ainda não é um assunto tão que preocupa tanto.
1: É, né? Mais para a indústria, né?
4: Exatamente.
1: E, doutora, quando a senhora fala desse faturamento de 40.500, a gente está pensando aqui em agricultura familiar.
4: Isso.
1: Em agricultura familiar. Difere alguma coisa? O impacto é tão grande para a agricultura familiar como para o médio e grande produtor?
4: É que esse nano empreendedor, ele vai poder ficar fora de tudo isso. Ele fica fora, mas o que ele não fica fora é da obrigação do CNPJ. Ele fica fora da realidade do recolhimento dos impostos dentro da nova regra. Mas a obrigatoriedade do CNPJ vai existir. E para ele emitir um documento fiscal, quem não tiver isso vai ter um certo complicador no desenvolvimento da atividade dele na fazenda do dia a dia.
1: E quando a gente... Porque assim, quando a reforma foi aprovada, se falava assim, agora a gente vivencia uma nova forma de recolher tributos. Porque se antes era na produção, passa a ser no consumo. E aí que se fala que Mato Grosso pode ter uma perda, porque a gente produz muito, mas o nosso público consumidor é menor do que em outros grandes centros, como por exemplo São Paulo, Rio de Janeiro, enfim. Isso de alguma maneira afeta também quem está na produção, doutor? Ou isso é mais para o caixa do Estado e das prefeituras?
4: É, isso que você menciona, na verdade, hoje a reforma que a gente trata é a reforma sobre consumo. E o que favorece, na verdade, o que ela fala que predomina é o destino, uhum. Na verdade. Por isso que Michelle está aqui esclarecendo para o público essa questão do... vai favorecer mais aonde tem um público maior que consome. E nosso estado é eminentemente produtor, né? Nossa característica maior é ser um estado produtor. Eu vejo assim, que de forma reflexa, acaba afetando todos nós, né? Eu acho que o maior prejudicado, eu acho que, de fato, vai ser os cofres públicos estaduais, sim. Mas, assim, acaba que, de certa forma, chega ao cidadão comum, e aí não só o do campo, mas a todos nós, como cidadão mesmo.
1: Exato. Doutora, muitíssimo obrigada pelas informações. Eu deixo o microfone à disposição agora, caso a senhora queira trazer mais algum esclarecimento que a gente, porventura, não tenha conversado. E agradeço mais uma vez a sua disposição de estar aqui com a gente.
4: Bom, eu que agradeço. Eu acho que só vou deixar um recado, né, que é um assunto que é importante. É necessário agora, nesse momento, que o produtor, o homem do campo, ele entenda que não é um assunto só do contador. A reforma tributária, ela vai mudar a forma como ele faz a gestão na fazenda dele, como ele faz tudo funcionar. E para que continue tendo uma fazenda produtiva, para que ele continue preservando e blindando ali o legado dele, né? O que ele construiu ali, protegendo até o patrimônio dele, que em um outro momento a gente pode falar também sobre isso, né? É importante ele buscar um pouco mais de informação, sentar com o contador dele. É um momento de contador, produtor e um advogado tributarista também, que complementa o que o contador faz, né? Buscar essas informações, porque tem decisões que ele precisa tomar ainda esse ano. E ele precisa se organizar agora para ele não pagar muito, só pagar o que está previsto na lei, mas para que ele possa fazer isso, ele tem que ter tudo documentado e certinho. Tá? Eu fico à disposição e agradeço mais uma vez. Muito obrigada, Michelle.
1: Essa foi a doutora Daniele Fukui Rebouças, advogada tributarista, que nos ajudou a entender um pouquinho mais como a reforma tributária tem impactado e vai impactar ainda a vida de quem lida com a produção no campo. Agora são 8 horas e 28 minutos. Intervalo, a gente volta já.
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1: Agora são 8 horas 32 minutos, a gente está de volta com o Jornal da Cultura. Eu já recebo aqui nos estúdios o jornalista Mauro Camargo, que nos ajuda hoje a fazer uma leitura do cenário político que a gente está vendo se desenhar aqui em Mato Grosso para as eleições de 2026. Mas antes de começar a conversa com o Mauro, eu quero rodar alguns áudios do que foi a convenção do PL ontem. Mauro, bom dia, seja muito bem-vindo. Vamos ouvir junto o que aconteceu e a gente entra nessa discussão, tudo bem?
2: Pois não, tudo bem.
1: Vamos lá, Marquinhos, vamos rodar o áudio 4. O senador Wellington Fagundes, que foi referendado candidato ao governo de Mato Grosso pelo PL, e o deputado federal José Medeiros, que foi confirmado ao Senado, afirmaram que o partido entra unido na disputa eleitoral após a convenção realizada em Cuiabá. Wellington disse que as diferenças entre os dois nunca foram pessoais e que os impasses se limitaram às discussões sobre alianças políticas.
3: Vamos fazer campanha juntos, vamos pedir voto, vamos reconhecer, vamos ficar esse projeto.
4: Olha, sempre estivemos juntos. Primeiro, somos de Rondonópolis. Agora, divergências de momento partidário é comum. E olha que coisa boa que é Rondonópolis, isso que eu estou dizendo para vocês. A gente discute, a gente concorre, mas nós nos respeitamos. Por isso eu tenho facilidade, eu nunca xinguei o Medeiros. Ele nunca me xingou. Ele divergiu de mim, eu divergi dele. Mas nunca teve uma agressão dos dois. Então, vamos fazer uma campanha da maior tranquila. Tanto é que eu convidei o Medeiros para vir para o PL. Eu convidei o Odílio para vir para o PL para ser pré-candidato a governador. Eu fiz de público e liguei para ele. E por isso estamos juntos aqui. Poderia ser ele o candidato, sem problema nenhum. Né? E foi convidado. Então, coube a mim. E eu trabalhei para isso também. E eu não estou aqui dizendo que é só uma missão. Eu faço política como um sacerdócio. Eu gosto de fazer política, eu gosto desde criança. Então, estar aqui nesse embate, para mim, é um desafio difícil, que eu acredito, tenho fé e vamos vencer.
5: O João lá atrás agora, lá, senador. Senador,
6: espera aí, gente.
7: Ah, é Medeiros também, responde.
1: Nós tivemos aí, Mauro, esse áudio que a gente rodou agora do senador Wellington Fagundes dizendo: não, a gente chega junto, somos de Rondonópolis, nossas diferenças nunca foram pessoais, a gente nunca se xingou, porque a gente viu digamos assim, uma divergência dentro do partido de Wellington Fagundes e José Medeiros, principalmente no que dizia respeito à possibilidade de uma junção ou de uma coligação com o MDB de Janaína Riva, que é nora de Wellington Fagundes, mas que José Medeiros não queria de jeito nenhum. Tanto é que isso foi referendado ontem na convenção, de que teremos apenas o Medeiros como candidato ao Senado, embora duas vagas estejam em disputa, e não vamos fazer nenhum tipo de aproximação com o MDB. Isso é suficiente para que o Wellington e Medeiros caminhem juntos nesse processo?
2: Michele, em relação ao Medeiros, eu não tenho dúvida nenhuma. É o que o Medeiros queria desde o começo, essa garantia. Havia uma preocupação enorme dele, no sentido da possibilidade da Janaína Riva ocupar uma das vagas para disputa, né? É uma preocupação legítima como candidato, pelo interesse de candidato, né? E isso inviabilizaria talvez a própria candidatura dele, porque a Janaína tem um peso maior, né? A Janaína tem um nome estadualizado, é um nome com acesso a diversas camadas da população, enfim, um perfil dela é diferenciado. Ela hoje eu diria assim, que é um dos principais nomes da política mato-grossense da atualidade, e trouxe o PMDB para uma condição de ser um partido que pode decidir, pode ser pêndulo da eleição junto com o Podemos do Max Rux. Então, eu acho que essa questão está superada. Eu acho que o PL, o desafio do Wellington é enfrentar a dificuldade com os prefeitos, com os interesses dos prefeitos, na relação com o governo do Estado, com o Otaviano Piveta, Mauro Mendes. Eles fazem um trabalho muito agressivo nesse sentido, né? A gente viu aí a questão da água lá em Barça Grande, né? É uma solução que podia ter dado há 7 anos atrás, 6 anos atrás, 5 anos atrás, 2 anos atrás, né? Mas ela chegou para essa definição agora, às vésperas da eleição, né? E coloca a Flávia numa posição difícil, porque ela é o principal problema da Barça Grande. Se conseguir equacionar ou minimizar um pouco essa situação, ela ganha muito. Então ela fica muito comprometida com o Otaviano Piveta, com essa candidatura. Claro que ela não tem obrigação, ela tem obrigação partidária de apoiar o PL, mas e não poderia nem ser cobrada por isso. Mas
1: não precisa fazer campanha para o Wellington, né?
2: Mas ela não vai fazer, ela não deve fazer campanha para o Wellington, talvez não faça campanha diretamente para o Otaviano, mas é evidentemente que esse assunto vai ganhar as ruas de Barça Grande, né? Essa é a grande preocupação, esse é o grande sonho do Barça Grande, de ter água regularmente em todas as torneiras, né? E essa perspectiva, não que esse projeto em si vá resolver, certo? É preciso entender que o problema de Barça Grande é crônico, grave, e agudo ao mesmo tempo, porque é grave, tem uma extensão grande, que é o problema nas redes, não é nem captação, o problema é na distribuição da água. Nós temos, a Barça Grande tem uma perda enorme da água que é tratada.
1: Chega quase a 70%.
2: Quase 70%. É muita coisa, né? Isso inviabiliza a UDAI como uma empresa pública, né? Financeiramente, quer dizer. E isso exige um investimento muito grande. Esses 60 milhões que o governo está prometendo investir durante um ano, na minha opinião, não vão fazer nem cócega. Pode melhorar pontualmente uma ou outra região, né? Talvez os casos mais graves, mas vai ser necessário um serviço importante de abrir toda a canalização de água, de reformar, de reestruturar, de trocar encanamento, de acertar essa distribuição, né? Isso é obra para mais de 2 anos, mais de 3 anos, dependendo da extensão que for chegar, né?
1: Mas agora só trazendo essa questão dos prefeitos, né? Porque você citou a situação que a Flávia vivencia, porque ontem, no dia da convenção do PL, foi assinado esse TAC, que é a Aliança pela Água, para que o governo de Mato Grosso auxilie Várzea Grande nesse sentido. E quando se observa a convenção, dos 22 prefeitos eleitos pelo PL, só 4 se fizeram presentes. E 4 que... 2 deles de grandes municípios, que seria Abílio Brunini, que mais estava presente pela Samantha Íris do que por outra coisa, e Roberto Dorner, que a gente sabe que o Wellington bancou Roberto Dorner em 2024 no PL, havia uma resistência, mas o Wellington bancou ele ali, então ele, como leal...
2: E ele também foi muito rejeitado pelo próprio PL durante...
1: Exato, o Bolsonaro tirou
2: agora.
1: Ele do carro.
2: Retribui agora.
1: E retribui agora, mas, por exemplo... Cláudio Ferreira não esteve presente, que é de Rondonópolis, e já declarou apoio ao Otaviano Piveta. Sérgio Manique, de Primavera do Leste, que também já declarou apoio ao Otaviano Piveta, também não se fez presente. O Edilson Piaia, é isso?
2: Piaia,
1: O Piaia, que é de Campo Novo do Parecis, também já declarou apoio a Otaviano Piveta e não se fez presente. E existia um discurso, Mauro, existia um discurso da direção estadual do partido, que era assim: nós vamos... expulsar aqueles prefeitos que não integrarem o movimento que tem o Wellington Fagundes como cabeça de chapa. Será que... Aí ontem a gente viu um outro discurso feito pelo presidente estadual do PL, o Ananias Filho, que eu vou até rodar aqui antes da gente comentar. É o áudio 7, Marquinhos. Vamos ver o que o Ananias disse, porque teve uma mudança no discurso aí.
6: A minha trajetória política é de argumentação. Eu nunca pedi um voto, eu nunca forcei um irmão meu, um parente meu, a votar no Ananias como candidato. Nunca. Se tiver algum irmão meu ou um parente meu que falar assim, não, eu sou obrigado a votar porque o Ananias exigiu, está equivocado. Eu nunca fiz isso durante a minha caminhada.
8: A votação vai ser convite para sair?
6: Convite para entrar na campanha. Convite para sair nós não vamos fazer para ninguém.
8: Mesmo que o candidato...
6: Não, nós não vamos fazer convite para ninguém sair.
8: Mesmo que o prefeito não peça voto.
6: Nós vamos pedir para que ele venha para a campanha.
1: Disse que não vai ser um modelo ditatorial, mas que vai ser um modelo de diálogo. É uma mudança de postura, porque ele já foi mais radical no que diz respeito à não adesão. O retrato da ausência dos prefeitos na convenção explica essa nova postura?
2: Explica. Não dá para praticar corda, Michele. Esse é o momento que a candidatura do Wellington ainda está fragilizada. Embora ele seja o candidato, nesse momento, apontado como líder das pesquisas eleitorais, assim como ele tem uma condição de ter a estrutura do PL à disposição, ele tem problemas pontuais, tem rejeições pontuais, né? E que vai ter que administrar. Vai ter que administrar toda essa questão da pressão do próprio governo do Estado, peso da caneta, né? Esse peso da caneta vem desde do governo de Mauro Mendes, né? Que vem se impondo pelas entregas, pelas obras, pela liberação de recursos, pelas emendas parlamentares pagas para os municípios. Enfim, tem uma série de situações que levam a essa coisa dos prefeitos, de algumas lideranças do interior do Estado. Você não citou Rondonópolis, o Cláudio?
1: Citei.
2: Citou? Uhum. Eu lembrei agora do Cláudio também, que é uma cidade importante, que também não compareceu. E o que a gente observa é que não, eles são... Primeiro que não é do perfil do Wellington Fagundes o enfrentamento mais duro, né? O Wellington sempre teve um perfil conciliador, de buscar entendimento, de buscar... Esse é o perfil do Wellington, muito moderado, né? Talvez seja essa uma das explicações para que o Wellington tenha uma vida tão longeva, uma vida pública tão longeva, né? São 33 anos com mandato, né? Então ninguém chega a esse tanto de eleição que disputou, 6 para federal, 5 para senador, né? Ninguém vence tantas eleições se for uma pessoa de confronto, de arestas, enfim. Ele sempre foi conciliador, sempre teve uma postura pragmática, que eu mesmo já critiquei muitas vezes, Michele, que é a coisa que se há governo eu sou a favor. Mas ele sempre teve essa atitude com a intenção de buscar recursos, de buscar aproximação, então, com o governo federal, com o Estado, as emendas, enfim. Ele sempre teve esse tipo de postura, que no fim mostrou que é eficiente do ponto de vista eleitoral para ele, né? Então, nesse caso, o Ananias não vai, não tem como esticar a corda, até porque tem uma situação que se ou conquista pelo diálogo, pelo convencimento, ou deixa para o lado, porque não vai virar o jogo.
1: Porque, né? Você não garante o que você já não tem,
2: não,
1: né?
2: Não garanto o que você não tem, exatamente. Se você tivesse isso fechado e houvesse algum risco, por alguma razão, de perder, você tem que intervir, você tem que, né? Mas não é o caso agora. Ele não tem. E aí, sabe lá Deus o que vai acontecer, né?
1: Embora o Wellington tenha um desempenho, como você bem destacou, considerado bom nas pesquisas de intenção de voto, né, se colocando aí como primeiro lugar em todas as verificações que foram feitas, a gente viu que o PL chegou praticamente isolado para a convenção.
2: Completamente.
1: Né? Completamente. Com sinalização.

0: importante, né? Esse aí foi um erro estratégico, a meu ver, né? Porque, assim, se houvesse uma aliança PL-MDB aqui em Mato Grosso, nós teríamos a Janaína Riva funcionando como uma espécie de Mauro Mendes para o Otaviano Piveta. Né? Ela seria para o Wellington Fagundes algo, pelo seu peso político, pela sua dimensão, pela carreira que construiu, né? E que hoje ela é uma liderança incontestável. Né? Então, as pessoas podem até não gostar dela, mas respeitam muito pelo espaço que ela tem, seja nas redes sociais, seja no mundo real, né? Seja na atuação política, enfim. Então, essa situação que você colocou do PL é um momento extremamente complicado. Primeiro, parece que o bolsonarismo, embora ainda resista, seja resiliente, esteja presente, ele vem enfraquecendo, essa bolha vem reduzindo. O grande termômetro disso é o Centrão. PP, União Brasil, Republicanos, outros, se afastaram, se retiraram da candidatura, de apoio à candidatura de Flávio Bolsonaro. O PL Nacional também está isolado. Também está sozinho. Também enfrenta dificuldade para encontrar o nome de um vice. Né? Não tem, vai ter muita dificuldade nesse sentido. E olha, para quem imaginava que a polarização, talvez haja espaço para o crescimento das candidaturas de terceira via, né? Ronaldo Caiado, principalmente o Renan Santos, que vem numa ascensão importante, por conta das redes sociais, enfim, pelo posicionamento.
1: Que é candidato pelo Missão, né?
0: É uma candidatura ainda desconhecida, né? Mas que já está ocupando a terceira posição nas pesquisas nacionais, atrás de Lula e atrás de Flávio Bolsonaro apenas, né? Já engoliu Zema, já engoliu Ronaldo Caiado. Ronaldo Caiado agora começou a se posicionar de uma forma mais agressiva, né? Com críticas mais contundentes ao bolsonarismo, ao Lula, quer dizer, assumindo mais ou menos um discurso parecido com esse do Missão do Renan Santos. Então, de fato, o Wellington entra numa disputa muito fragilizada, com a direita esfacelada, com o bolsonarismo não tão forte assim, né? As pessoas perderam um pouco aquela coisa do discurso vazio, que é o discurso que faz Medeiros, por exemplo. O Medeiros faz o discurso que
1: vou combater anti-PT, o STF.
0: Combater o STF. O que isso traz de bom para a população? Aí você pega a atuação dele no parlamento. O que ele trouxe? O que ele agregou para Mato Grosso? O que ele agregou para o Brasil nessa condição?
1: Só vergonha alheia para Mato Grosso. Porque todas as repercussões que aconteceram foram
0: muito ruins.
1: Então,
0: o que está acontecendo aí é que parece que a realidade está emergindo. E aí o Wellington entra nesse cenário. Né? Não quer dizer que ele não vá ter muito voto, não quer dizer que a bolha aqui tenha terminado completamente, não.
1: Até porque a bolha não é muito Wellington, né?
0: Não é muito Wellington, ainda tem isso. Né? O que vai sustentar um pouco o Wellington é a própria candidatura do Medeiros, nesse público que não está interessado em proposta, em projeto, está interessado em ser anti qualquer coisa, né? Anti-PT, anti-STF, enfim, casamento, anticomunista, entre coisas que não afetam o nosso dia a dia, né? que não acrescentam absolutamente nada na vida da população. Então, essa é a questão. Então, vamos ter que ver o que vai acontecer. Acho, por exemplo, eu vou arriscar um palpite aqui. Apesar de tudo isso, eu acho que o Wellington, sendo competitivo, mas ele corre risco de perder posição a partir das convenções agora, do início da campanha oficial. Né? Acho que ele vai dar uma encolhida nos números das pesquisas eleitorais.
1: A gente vê como habitual, Mauro, que os partidos que têm um protagonismo maior nas eleições, eles deixem as convenções para a data limite. Digamos assim, que nesse ano é 5 de agosto. Né? O fato do PL ter antecipado essa data para o dia 22 já é um sintoma da dificuldade ou foi uma estratégia única e exclusivamente

0: para cessar aquele vai e vem que tava praticamente semanal de que o Wellington vai desistir, não vai desistir, o Wellington vai ficar, não vai ficar. Porque assim, ata em aberto também significa que não muita coisa. Eu digo assim, significa que pode haver alguma mudança. E aí eu recordo aqui, é claro, são casos completamente diferentes, mas em 2022, Natasha foi homologada na convenção como candidata ao Senado, mas na data limite, quando as coisas se fecharam, meia-noite do último dia, ela deixou de ser candidata. Porque não havia, de fato, essa possibilidade da candidatura avulsa por uma coligação que o PSB fez com o União Brasil. Ter feito a convenção já sacramento Wellington, ou a gente ainda pode ver uma mudança nesse sentido nas articulações que ainda acontecem?
1: Olha, eu acho que o Wellington não abre mão da candidatura, até porque ele tem uma posição cômoda, ele continua senador, se perde a eleição, ele continua senador, né, tem mais 4 anos de mandato. Então, o recuo dele, eu não vejo essa possibilidade. Acho que o Wellington é um guerreiro, ele vai fazer uma bela campanha, ele vai percorrer o Estado. Acho só que talvez ele tenha dificuldade para manter essa liderança, né? Acho que esse que é o desafio. Com relação à ata aberta, né? No caso de antecipação da convenção para o dia 22, além do número da data simbólica, que é o número do PL, tem, claro, essa questão da instabilidade que estava se tentando vender em relação à candidatura do Wellington. Então, ele estanca isso, é o candidato oficial, né, vai disputar a eleição. Mas a ata em aberta, ela se dá no caso do PL, não é no caso do MDB, que é diferente a situação deles de prorrogar, deixar para a última hora. No caso do PL, é por falta de opção. Eles não têm nome para vice, estão dependendo aí, estão tentando que o novo acompanhe
0: Marcelo Maluf.
1: É o nome, que aliás é um grande nome para vice de qualquer candidatura. É um nome robusto aqui em Cuiabá, e na Baixada, e no Estado inteiro, porque é um empresário que tem respeitabilidade, né? E se dá muito pela deficiência, quer dizer, quem vai ser o vice, quem vai ser o segundo suplente do Senado. E ainda as chapas de estadual e de federal que não estão completamente definidas. Então eu acho que é isso, Michele. Eu acho que na verdade a ata aberta e a antecipação tem um pouco da fragilidade do PL e não da fortaleza. É diferente da posição do MDB e do Podemos, que está aguardando o desfecho do União Brasil para tomar uma posição mais definitiva, qual que é o rumo exatamente que vai seguir, né?
0: E nesse sentido, né, aguardando a posição do União Brasil, se o Jaime conseguir passar pela convenção, conseguir garantir a candidatura ao governo de Mato Grosso, MDB e Podemos podem caminhar com Jaime Campos, ou você acredita que é mais fácil a composição com Otaviano Piveta?
1: Não, eu, com relação à Janaína e o MDB, eu não tenho dúvida que fecha com Jaime Campos. Né? Mas a Janaína é nora de Wellington Fagundes. Sim, só que o PL fechou as portas para a nora do Wellington Fagundes. Fechou as portas para o MDB. Né? A Janaína é a maior liderança do MDB hoje em Mato Grosso. Aliás, o MDB só existe, a meu ver, por conta de Janaína. Fora disso, né? Não existe o MDB com capacidade, com força eleitoral suficiente para se sustentar. Então, veja bem, essa definição do Jaime, ela é importante. Se o Jaime for candidato, provavelmente o União Brasil terá na sua segunda vaga a Janaína Riva. Certo? Numa das vagas a Janaína Riva. O Mauro Mendes vai continuar sendo candidato de uma, embora apoiando
0: outra cabeça de chapa.
1: Né? Mas a Janaína fortalece muito a candidatura do Jaime, certo? Dá uma mudada de cenário, a meu ver, certo? Se ela for sair junto com o Jaime. O Jaime ganha muito. E a Janaína ganha muito também, por uma razão muito simples. A chapa de estadual dela, que é uma chapa forte,
0: pesadíssima,
1: né? Fica mais viável. E E é muito possível, muito não é improvável que o Max Russo e o Podemos acompanhem na mesma linha, né, a disputa com o apoio de Jair. Aí nós teremos dois nomes fortíssimos, né, apoiando o Jaime. Dois partidos muito bem estruturados, com muitas candidaturas pesadas nas proporcionais.
0: Que estão prevendo fazer 10 deputados.
1: Que estão prevendo fazer 10 e não estão prevendo de presunção. É algo que é bem, bem possível. Né? Porque se você pegar os nomes da chapa do MDB, eu vou até, para não correr risco aqui, eu até anotei.
0: A gente tem Dr. João, Thiago Silva...
1: Eduardo Botelho, já que é um peso.
0: Jéssica Riva, Silvana Amaral.
1: Silvano.
0: Quem mais que a gente tem lá para disputar?
1: Juca do Guaraná. Léo Bortolim.
0: Exato.
1: Quer dizer, você tem a Jéssica Riva mesmo, que é o nome que está despontando aí para ter um potencial de votos muito interessante. Não sei se se elege, né? Mas ela vai puxar, levar muito voto para a legenda. Então, essa situação política, o MDB e a Janaína estão, de uma certa forma, com uma dificuldade de um lado e com uma possibilidade muito positiva de outro. Tanto que Janaína pode sair sozinha, como ela liderando a chapa, a majoritária, certo? O MDB sozinho, sem aliança.
0: Avulso, né?
1: Avulso, né? É mais difícil, seria mais conveniente ter o Jaime? Sim. Nesse sentido, muito importante. Não vai ter o Taviano, não vai ter o Hélio. Então, sobrou o Jaime. Por isso que a convenção do MDB vai acontecer só depois da convenção do União Brasil.
0: Só, nosso tempo está quase no fim, Mauro, mas eu não quero deixar de te perguntar isso. Voltou a circular a informação de que existe a possibilidade de Janaína recuar para aceitar a vice de Piveta. Você acredita nisso?
1: Nem um pouco. Não acredito, acho que isso é balão de ensaio, né? Primeiro, que não interessa para o Mauro ter a Janaína numa chapa parceira, certo? Realmente não é aquilo que pesa mais, porque aí a disputa fica direta, na mesma estrutura, né? O jogo acaba ficando mais complicado. É melhor ter a Janaína adversária do que a Janaína aliada,
0: parceira, né?
1: Nesse momento, né? Porque abre muito leque para a Janaína ampliar ainda mais o eleitorado dela, ter o segundo voto, ter o primeiro voto. E outra coisa, a Janaína, se ela entra num processo desse, ela vai ter muito desgaste com o funcionalismo público, que é uma das principais bases eleitorais dela. É uma base eleitoral histórica, a Janaína tem com o funcionalismo, pela defesa, pela atuação parlamentar dela na Assembleia, em defesa, inclusive, de RGA, de pagamento, de briga, aliás, da desincompatibilização dela com o governo Mauro Mendes, se dá nessa medida. Né? À medida que ela defende o funcionalismo, enfrenta Mauro Mendes e o governo, que se opõe a qualquer pagamento retroativo de RGA. Então, essa é uma situação, mesmo que eventualmente, e não vai acontecer, o Otaviano Piveta sinalize nesse sentido, certo? Muito provável. Ela perderia muito do patrimônio político dela. Né? Acho que a Janaína é uma personalidade que precisa se preservar nesse sentido. Né? É preferível perder a eleição para o Senado, certo? Do que se submeter. Eu acho que ela se diminuiria muito, muito, muito politicamente em Mato Grosso se fizesse isso. Na verdade, a disputa de vice não engrandece ela. Né? Então, não acredito, sinceramente, que haja um recuo, que haja uma guinada nesse sentido. Né? O mais provável é que ela mantenha essa candidatura.
0: Mauro Camargo, muito obrigada pelas informações aqui na 90.7.
1: Espero ter ajudado, dona Michele, de alguma maneira.
0: Foi ótimo.
1: Nesse papo aí. Está interessante, né, Versão, esse ano? Está muito interessante de acompanhar.
0: A gente vai ter novas oportunidades de conversar aqui
1: muito
0: na
1: bem.
0: Cultura.
1: Muito obrigado. Muito obrigado. Uma honra estar aqui na Cultura, viu? É uma honra muito grande. É uma bancada que reúne você, reúne a Antero até antes da candidatura dele, um peso muito grande. Né? E é uma rádio com muita história, uma rádio que é preciso ser respeitada. Tem muito, muita história para contar. Grandes decisões políticas, inclusive, foram decididas aqui, né? No primeiro andar aqui da Rádio
0: Cultura. Esse foi Mauro Camargo, que participou conosco aqui no Jornal da Cultura, trazendo aí a sua leitura do cenário eleitoral aqui em Mato Grosso. E a gente encerra nossa edição de hoje, agora 9h01. A nossa escolha para fechar o programa é Drão, de Gilberto Gil. Muito obrigada pela sua companhia. Tenha uma excelente quinta-feira. Amanhã, 7 da manhã, a gente está de volta, esperando mais uma vez contar com a sua companhia. Um beijo e até lá.

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2: Bom dia, Cuiabá. Bom dia, VG. Bom dia, Mato Grosso maravilhoso. E um lindo dia para esses ouvintes maravilhosos da melhor de Cuiabá, Cultura FM 90.7. Eu sou Mila Rizzi, chegando para ficar junto com você até as duas. Excelente manhã dessa quinta-feira, 23 de julho de 2026. Que prazer estar na sua companhia. Tá no trânsito de Cuiabá, de VG, que você tem um final de manhã assim simplesmente maravilhoso, curtindo aqui muito flashback. Temperatura por enquanto está 25 graus e a umidade relativa do ar 72%. Coordenação, Lennon Franz. A programação é do Beto Silva, direção geral Dorileu Leal. Vamos começar com uma clássica da Ítalo Disco para você, viu? Embora interpretada por um cantor nascido na Inglaterra, Steve Allen, cantada em inglês, a música foi totalmente composta por italianas Franca Poli e Elisabetta Pazelli e gravada na Itália, sendo um exemplo perfeito Ítalo Disco. Steve Allen lançou outros singles posteriormente, mas nenhum conseguiu repetir o estrondoso sucesso global e radiofônico desse clássico Ítalo para você curtir agora na Cultura FM. Abrindo meu horário, Cultura, a melhor de Cuiabá, com certeza.

0: Donna Summer, Breakaway, música de 89 aqui na Cultura pra você. Como eu quero, Kid Abelha, Ordinaire World com Duran Duran. Decreto adia a exigência de CNPJ para trabalhadores autônomos.
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0: Os autônomos, produtores rurais e prestadores de serviços poderão esperar mais 6 meses para adaptarem à reforma tributária. A publicação de um decreto na terça-feira oficializou o adiamento da obrigatoriedade de inscrição no CNPJ e da emissão de documentos fiscais por pessoas físicas que precisam pagar a contribuição sobre bens e serviços, tributo que entrará em vigor no próximo ano. Originalmente previstas para julho, as novas exigências passarão a valer somente em 1º de janeiro de 2027, ampliando o prazo para adaptação de contribuintes, administrações tributárias e desenvolvedores de sistemas. Até 31 de dezembro de 2026, continuam válidos, né, os atuais mecanismos de identificação fiscal utilizados pelas pessoas físicas nas operações abrangidas pela CBS. E segundo a Receita Federal, o adiamento permitirá concluir o desenvolvimento de um sistema simplificado de inscrição no CNPJ, além de oferecer mais tempo para a adaptação tecnológica do novo modelo tributário. A proposta é criar um processo semelhante ao utilizado atualmente pelo microempreendedor individual, MEI, com um cadastro mais simples, digital, integrado ao sistema de emissão de documentos fiscais eletrônicos. A obrigatoriedade, porém, não alcança todas as pessoas físicas. Ela será aplicada apenas àqueles que exercem atividades econômicas sujeita a regras da CBS e também do IBS. Redação Talita Rocha.
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0: 10h43 na cultura, The Captain of a Heart Double, Impossível com Biquíni Cavadão e também Gotta Go Home, Bonnie M. Sexta-feira, 31 de julho, acontece na Vale Cuiabá o Estúdio 54 Experience, revivendo a época de garagem, uma verdadeira máquina do tempo, com uma noite nostálgica e inesquecível para relembrar os melhores clássicos dos anos 70, 80 e 90. 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
0: 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E a hora certa na Cultura FM.

Tutus, Legal Tender, música de 83, Será, Legião Urbana e Too Hot com Kool & The Gang e Alice Stansfield. Cultura FM 90.7, a gente vai para um rápido

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2: 11 horas mais 4 minutinhos, um bom dia pra você. Hoje é quinta-feira, 23 de julho de 2026. Eu sou Mila Riz e tô junto com você até as 2. Lembrando a você, já deixando o convite, que daqui a pouquinho, a partir do meio-dia, tem o programa mais gostoso do seu Dai, com aquela viagem gostosa, com os clássicos da cultura. Uma programação toda especial para você, viu? 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Bora para 1988, Left My Own Device, Pet Shop Boys, Cultura FM, é ou não é a melhor de Cuiabá?

0: 11:21, Cultura FM 90.7, Double, The Lindsay Buckingham Trouble, de 1981. O Amor de Verão, Rádio Táxi e Aonde com Setujavu. Eleições 2026 registram um recorde de eleitores com deficiência.
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0: As eleições 2026 serão marcadas pelo maior contingente de eleitoras com deficiência já registrado pela Justiça Eleitoral. O levantamento do Tribunal Superior Eleitoral aponta que 1.963.551 pessoas com algum tipo de deficiência estão aptas a votar neste ano, um aumento de 42,5% em comparação ao pleito de 2022, quando o total era de 1.377.787. Os dados abrangem cidadãos com deficiência visual, auditiva, física, intelectual, dificuldades de locomoção e outras condições que exigem adaptações para garantir o exercício do voto. Somente em Mato Grosso são 25.658 eleitores nessa condição, o segundo maior número do Centro-Oeste, atrás apenas de Goiás, que registra 42.240. O levantamento também mostra um forte crescimento no estado em relação a 2014, quando eram 3.240 eleitores com deficiência. Em termos percentuais, este número de eleitores em Mato Grosso cresceu aproximadamente 692% entre 2014 e 2026. Redação Thalita Rocha.
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0: 11h38, era um garoto que, como eu, amava os Beatles e os Rolling Stones com Engenheiros do Havaí e The Second Time Around com Shalamar. 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
0: 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E a hora certa na Cultura FM. 11h41.

0: Cultura FM 90.7, Alagados, Paralamas do Sucesso. Antes você ouviu aí Valerie Dore, The Night, música de 84. Nova Manhã tá indo embora, volta amanhã a partir das 10 horas. Quem vai curtir aquela noite nostálgica, maravilhosa, na Vale Cuiabá, o Estúdio 54, foi a Suleima França da Guia. Promoção Cultura FM Vale Cuiabá, revivendo garagem. Final do telefone 0297. Suleima, pode passar aqui na Rádio Cultura para você pegar os seus ingressos, para você curtir. Já vai fazendo o convite aí para aquela pessoa especial que vai curtir essa noite maravilhosa na Vale com você. A gente vai para aquele rapidíssimo intervalo. Fica aí, hein? Porque vai começar os clássicos da cultura. O programa hoje tá uma delícia.
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3: Pontualmente meio-dia, quinta-feira, 23 de julho de 2026. Eu sou Mila Rizzi, tô juntinho com você até as duas. A partir de agora, com essa viagem deliciosa com os clássicos. Coordenação Leno Franz, a programação Beto Silva, direção-geral Dorileu Leal. Temperatura tá gostosa, casa dos 28 graus e a umidade relativa do ar 57%. Tá indo almoçar? Bom almoço para você. Tá em casa, tá no trânsito, tá no trabalho? Aumenta o som aí, porque eu vou abrir os clássicos com aquela que você arreda tudo e bora dançar. Tô falando de Twist and Shout, que é uma das canções, né, mais icônicas da história do rock, mundialmente famosa pela gravação enérgica dos Beatles com John Lennon nos vocais principais. Ela foi lançada originalmente pelo grupo de R&B The Top Notes em 61 com produção de Phil Spector, mas não fez sucesso. Ela foi regravada depois por The Isley Brothers em 62, alcançando o top 20 da Billboard. Gravada em 11 de fevereiro de 63 para o álbum de estreia da banda Please Please Me, dos Beatles, onde John Lennon estava muito gripado e com a voz desgastada, o que resultou numa performance vocal rouca, visceral e absolutamente lendária. A música teve um enorme ressurgimento em 86 ao fazer parte da famosa cena, né, de dublagem do filme Curtindo a Vida Doidado, um clássico absoluto. Se transformou Twist and Shout em um hino de liberdade para toda uma geração. A famosa cena do desfile em Chicago, lembra do filme? Então bora curtir a vida doidado. Twist and Shout, Beatles.

0: Meio-dia 19, Everyday Phil Collins, O Amor e o Poder com a Rosana e também I Want to Live Without You de 88 com Foreigner. E agora vamos falar de futebol, mas é claro que vamos.
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0: A 19ª rodada do Brasileirão e o Palmeiras fez bonito ontem, hein? 3-1 sobre o Coritiba e manteve a liderança. O Flamengo goleou o Chapecoense por 4-0 fora de casa e também mantém o segundo lugar. Já o São Paulo não se saiu bem, mandando o jogo fora dos seus domínios. O Tricolor enfrentou o Atlético Paranaense em Bragança Paulista e perdeu de virada por 2-1. O Furacão vai à terceira posição, enquanto o São Paulo continua em nono. O Cruzeiro bateu o Internacional por 2-1 e ocupa o sétimo lugar. O Colorado permaneceu em 14º. E hoje tem Corinthians e Remo às 18h30. Antes tem Botafogo e Vitória às 18h30. E, ou melhor, né? Antes... Acho que passaram o horário errado, né? E em um duelo atrasado pela 4ª rodada. Pela Copa Sul-Americana, o Vasco empatou por 2-2 com o Independente Medellín fora de casa e decidirá a classificação em São Januário na próxima quarta. Sporting Cristal e Bragantino empataram sem gols no Peru e também deixando o confronto aberto para Bragança Paulista. Também na quarta-feira. E o Grêmio desafia hoje o Bolívar em La Paz a partir das 18 horas. Redação Thalita Rocha.
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Meio-dia 23, ótima tarde pra você, já de volta com os clássicos. Out of Love é uma das baladas românticas mais famosas de todos os tempos, lançada pela dupla australiana Air Supply em 80. Ela fez parte do álbum Lust in Love e alcançou a segunda posição na prestigiada parada americana Billboard Hot 100. Ela aborda o sofrimento, o arrependimento e o desespero de alguém que perdeu o grande amor da sua vida por causa dos seus próprios erros. A expressão out of love significa literalmente completamente sem amor. Ele descreve assim uma sensação de vazio absoluto, onde não consegue mais sentir nada ou funcionar direito porque a pessoa amada levou todo o amor embora com ela. O Air Supply conseguiu transformar esse sentimento incômodo de arrependimento tardio em um hino universal. É o clássico clichê, né, de só dar valor depois que perde.

Meio-dia e 39, ótima tarde desta quinta-feira para você. Clássicos Dust and the Wind com Kansas, Anjo e a Rui também, and The Beauty Goes On com The Whispers.

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6: 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Já de volta com os clássicos, Build é o maior sucesso da carreira do The House Martins e se tornou um clássico absoluto no Brasil no final dos anos 80, lançada em novembro de 87 no segundo álbum da banda. Muitas pessoas pensam que Build é uma balada romântica por causa do seu ritmo suave, mas a letra é uma crítica social ácida, especulação imobiliária, inspirada na demolição de cortiços e bairros antigos no norte da Inglaterra. A letra critica construtoras e o governo por derrubarem a história local para erguer prédios padronizados em série. No Brasil, a música tomou proporções gigantescas aí por fazer parte da trilha sonora da novela Bebê a Bordo, e a canção ficou ainda conhecida como o melô do papel, porque o refrão repetitivo diz bababá build e soa idêntico à palavra papel. Já prestou atenção na letra? Pois é.

0: Cultura FM 90.7, Love Rise Century, Romance Rosa com Juan Luiz Guerra. 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
0: Olá, 1:03, quinta-feira, 23 de julho de 2026, agora 30 graus, a umidade relativa do ar 53%. Eu sou Mila Riz e tô juntinho com você até as duas. Vamos abrir a segunda hora dos clássicos. Essa letra dessa música é maravilhosa. A canção é de 85, da banda Heart, What About Love, que aborda um apelo emocional sobre um amor não correspondido, confrontando a busca por sucesso profissional em detrimento dos sentimentos. O vocal poderoso da Anne Wilson e a letra questiona a frieza do parceiro e alerta para a solidão que a ambição excessiva pode trazer. No começo, a gente tende a justificar a frieza do outro, né? Pensamos, ele ou ela, né? Só está ocupado ou ocupada. O famoso é o amor não correspondido, né? Insistir em quem não te corresponde, como tentar abrir uma porta trancada por dentro, né? Você só machuca as próprias mãos. O esforço unilateral gera o sentimento de rejeição que faz a pessoa questionar o próprio valor, quando na verdade a falta de interesse do outro diz respeito às escolhas dele, não à sua qualidade como pessoa. O amor só é pleno quando é uma via de mão dupla. Deixar de gostar de alguém que não te quer não acontece do dia para a noite, né? Mas começa com uma decisão: retirar a atenção. Quando você aceita que o outro não vai mudar, você para de gastar a sua energia em um terreno infértil. Pois é, muitas obras-primas foram criadas em cima dessa dor, como em What About Love e Quanto ao Amor. Você direciona para um terreno fértil, né? A música é simplesmente maravilhosa. É uma viagem. Falando nisso, bora tomar um café em Chapada?

0: 1h24, Father Figure com George Michael, Oceano de Javão, Wish You Were Here com Pink Floyd. Mato Grosso tem a segunda maior taxa do país em casos de violência psicológica contra a mulher.
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0: Os registros de violência psicológica contra mulheres cresceram 70,3% em Mato Grosso em 2025, na comparação com o ano anterior, e colocaram o estado com a segunda maior taxa do país, conforme o 20º Anuário Brasileiro de Segurança Pública, divulgado nesta quinta-feira. Mato Grosso passou de 2.151 para 3.720 ocorrências. Prevista na legislação brasileira desde 2021, a violência psicológica contra a mulher envolve comportamentos que provocam sofrimento emocional, reduzem a autoestima ou restringem a liberdade da vítima. A prática pode ocorrer por meio de ameaças, humilhações, manipulação, isolamento, perseguição, constrangimentos e chantagens. O crescimento registrado em Mato Grosso foi mais de 4 vezes superior ao observado no Brasil. Em todo o país, os casos de violência psicológica passaram de 51.830 para 60.830 registros, um aumento de 16,9%. O anuário aponta que Mato Grosso ficou atrás apenas de Roraima. O levantamento mostra ainda que os registros de perseguição, stalking, também cresceram em Mato Grosso, passando de 2.221 casos em 2024 para 2.970 no ano passado. Redação, Thalita Rocha.
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Ótima tarde desta quinta-feira para você, agora 1h28, já de volta com os clássicos. All Through the Night, que é um dos maiores sucessos da Cyndi Lauper, lançado em setembro de 84. A música não é de autoria da Cyndi, ela foi escrita e gravada originalmente pelo cantor e compositor Julie Shear. Na versão original, a canção era um folk rock acústico de andamento médio. Cyndi Lauper adorou a música e decidiu regravá-la, mas transformou completamente em uma balada eletrônica guiada por sintetizadores cativantes. A letra de All Through the Night transmite um conforto e intimidade, retratando o amor como um refúgio seguro e focando na conexão profunda e no presente. A canção destaca a cumplicidade de passar a noite ao lado da pessoa amada, com mensagens sobre deixar o passado de lado e aproveitar o momento atual.

0: 1h40, excelente tarde dessa quinta-feira para você que está na sintonia da Cultura FM curtindo os clássicos. Você ouviu aqui Nico Rezende, Esquece e Vem, antes We Say Goodbye com Dave McLean. A gente vai para um rápido intervalo e a gente volta já já com muito mais para você. 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

já de volta com os clássicos. Kiss é um dos maiores e mais revolucionários hinos da carreira do Prince, lançado em 86. A faixa alcançou o primeiro lugar na parada Billboard Hot 100 e venceu o Grammy de Melhor Performance R&B por um duo ou grupo. Diferente das baladas tradicionais, Kiss é uma celebração da intimidade sem cobranças, do respeito às diferenças e do desapego a padrões superficiais. O refrão resume que o amor verdadeiro não exige grandes atuações ou experiências absurdas, apenas a entrega mútua e genuína.

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Cultura FM 90.7, Sealed with the Kiss, Jason Donovan, Catedral Zélia Duncan e Just the Way You Are com Billy Joel. Clássicos indo embora, volta amanhã a partir do meio-dia. Já já, Carlos Matos vai te fazer companhia nessa tarde maravilhosa de quinta-feira. A gente volta a se falar amanhã, se Deus quiser, a partir das 10 da manhã. Beijo super carinhoso pra você, obrigada pela companhia e pela sintonia, que você tenha uma excelente tarde de quinta-feira. Minha última de hoje vai com todo o meu carinho pra você. A música é de 78 com If We're on Fire, September.

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A vida sempre, como sempre. Olá, Cuiabá, Várzea Grande, amigos de perto, de longe, mais próximos através da internet. Que coisa boa! Ao final do telefone 9565, tá dizendo que gosta demais aqui da gente. Agradecido por demais. Coloca o nome aqui pra eu te agradecer. Quero agradecer também o carinho da Ruth. Bom, fazer a abertura aqui do programa, né? Você que tá ligado com a gente, tanto em casa quanto no trabalho, no trânsito, sejam todos muito bem-vindos ao Tarde e Companhia. Eu sou o Carlos Matos e você pode me seguir no Insta, @CarlosMatosOficial, Matos com dois T's. Excelente quinta-feira para você, 23 de julho de 2026. Até às 5, Tarde e Companhia. Bom demais ter a sua. 12:04. A gente começa com John Wade, Missing You.

0: John Anderson e Vangelis com Debra. Bom, daqui a pouquinho eu tô de volta com muito mais aqui no nosso Tarde e Companhia.
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0: Cultura News. 49% de umidade relativa do ar, 31 graus faz agora na capital de todos nós, mato-grossenses, ventos moderados a 6 km horário. Bom, para amanhã, sexta-feira, mínima de 21, máxima de 34.
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0: oficial do Flashback 1981, Air Supply, The One That You Love. Também tivemos Paul McCartney, Inimigos do Rei. Passou também Maria Vidal. Depois do intervalo, estou de volta com muito mais aqui na programação da sua rádio, a rádio que destrava sua memória afetiva o tempo todo. Agora tem a informação.
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0: O governo de Mato Grosso assinou ontem um termo de ajustamento de conduta, TAC, com o Ministério Público, o Tribunal de Contas e a Prefeitura de Várzea Grande para testar aí, a tentar solucionar aí a crise no abastecimento de água no município. A redação é da Thalita Rocha.
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4: Boa tarde, 3h47.

0: Stanley, de 1985. Também passou por aqui o Poeta Está Vivo, com da novela Rainha da Sucata, de 1990, né? Barão Vermelho, Waterloo, com o ABBA. Depois do intervalo, tô de volta, gente. Com muito mais aqui na programação da Cultura FM. Deixa eu agradecer o carinho do Paulo Arantes, que tá comigo no trânsito, me dando o carinho da companhia. Tá matando saudades. Otávio Pécora foi longe, mano. Que é isso? Me fez lembrar lá do Mato Grosso do Sul, hein? Um abraço pra você, obrigado pelo carinho da companhia e da audiência. Tamo junto.
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0: tempo todo, gente. Que é isso? 1981, I Believe in Love, Mika Costa, Follow You, Follow Me. 1978 com Genesis, no vocal aí o Phil Collins. Também passou por aqui Garotos da Rua, né? Tô de saco cheio. Lá de 86, The Logical Songs com Supertramp, de 1979. E depois do intervalo, tô de volta, gente, com muito mais músicas, muito mais emoções no nosso Tarde e Companhia. Deixa eu agradecer o carinho aqui do Marcos Antônio, tá ligado com a gente. Agradeço demais a sua companhia. Oi, Vivi, boa tarde para você também. Tá sempre aqui com Carlos Matos. Agradeço demais pela tua companhia, a tua audiência. Oi, Daniele, Daniele Azevedo. Oi, menina, nós agradecemos o carinho. Ah, eu fico feliz demais em ler essas mensagens aqui em relação à Rádio Cultura FM e também a parte que me toca. Agradecido por demais, tá, menina? Tudo de bom a você. Vamos juntos. Agora tem a informação.
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0: A Secretaria Municipal de Mobilidade Urbana divulgou hoje que a Rua Comandante Costa, na região central de Cuiabá, permanecerá interditada a partir de sexta-feira até a conclusão aí das obras da rede de esgoto, prevista para domingo. A intervenção é realizada pela concessionária Águas Cuiabá. A intervenção teve início no dia 16, com previsão aí de encerramento no dia 19. No trecho compreendido entre a Rua 24 de Outubro e a Avenida Getúlio Vargas. No decorrer aí dos serviços, foram identificadas intercorrências no solo que dificultaram aí a escavação, né? Provocando atraso na execução da obra e tornando, né, necessária a manutenção da interdição neste final de semana. Bom, a duração e a execução dos serviços, a via será interditada diariamente de 8h30 da manhã às 4h30 da tarde, sendo liberada ao término das atividades e novamente bloqueada no dia seguinte, dentro do horário previsto. A redação é da Thalita Rocha.
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Essa é a rádio que destrava sua memória afetiva o tempo todo. 1997, Djavan, Eu Te Devoro. Também passou por aqui Alphaville, grupo alemão, lá do ano de 1984, com Forever Young. Também tivemos o Bad Boys Blue, Show Me The Way, de 89. 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

0: Todas as emissoras do grupo estão neste aplicativo e nós estamos lá. Você vai clicar, vai baixar, já vai sair ouvindo a Cultura FM para todos os lugares, curtindo a melhor programação flashback do rádio, tá bom? Então, portanto, baixe e leve a gente com você. Eu vou pro intervalo e volto, não saia daí.
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0: Boa tarde para você, 4h43.

0: Essa é a Contour FM, a rádio que destrava sua memória afetiva o tempo todo. Como é bom ter a tua companhia aqui no Tarde e Companhia da Contour FM, né? No programa. A companhia vai continuar depois do intervalo, porque vem aí o Contour Flashback. Vamos juntos até às 7 da noite com você fazendo a programação no fim de tarde, tá? Quero muito o teu carinho, a tua interação nesse fim de tarde. Você aqui de Cuiabá, de Várzea Grande e do planeta também, tá bom? Pode participar, manda aí o teu flashback e a gente mata essa saudade aqui junto na Contour FM. Combinado?
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Muito bem, senhoras e senhores, tudo de bom? 5:04. Coisa boa é ter você junto com a gente aqui na Cultura FM. Que prazer enorme, gente. Vamos juntos até às 7 da noite. Eu tenho só a primeira música pra gente começar. Eu quero que você me ajude, então, a fazer o fim de tarde mais incrível do planeta, tá bom? Manda aí o teu flashback, bora matar saudades, recordar. Você pode mandar por áudio, você pode mandar por texto, você pode mandar por print e ainda pode vir a se dar muito bem. Tem presentes, né? 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

0: Country Beach também passou por aqui. Lá da novela, né? Magazine Comeu. Se não me engano, é da Gata Comeu isso aqui. Se estou enganado. 1983. Genius of Love com Total Club de 1981. Information Society. Abrimos com How Long de 1990. 65999872339. Para você que tá ligado aqui na Cultura FM, participar com Carlos, fique à vontade, tá bom? Quero tocar o teu flashback, agradecer o carinho da tua companhia, e é você quem faz a programação aqui com a gente agora nesse fim de tarde, né? Até às 7 horas da noite tem aquele flashback maneiro que te leva a um lugar incrível e que você viveu com a galera. É, de repente traz à mente aquela pessoa incrível que tá até com você nos dias de hoje, por que não, né? Então fique à vontade para participar com a gente aqui no 65999872339. Manda aí, se eu tiver eu aperto play e ela toca, se eu não tiver eu vou dizer para você, inclusive aqui no ar ao vivo, digo, ó, não tenho, mas vou pedir para providenciar, combinado? Então manda ver aí, vai. Agora tem a informação.
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0: Na capital de todos nós, mato-grossenses, temos uma temperatura de momento de 29 graus, 54% de umidade relativa do ar, ventos moderados a 6 km horário. Amanhã, sexta-feira, a mínima de 21 e a máxima de 34 graus.
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0: Essa é a Contorno FM 90.7, né? O que todo mundo canta. Chove chuva, chove sem parar. Nesses últimos dias tem feito um calorzinho, né? É, gostoso. Tem sido a Cuiabá que todos nós assim conhecemos, né? Mas uma chuvinha de vez em quando cai bem também. Maravilhosamente bem, né? Bom, deixa eu agradecer aqui o André, que ele tem um sobrenome de cansado, mas o cara é serelepe demais. Obrigado pelo carinho aqui da companhia e da audiência. O Jean Carlos também tá com a gente. O Edis Bife também, obrigado. E você participando com a gente aqui no 659-9987-2339. Pode mandar por áudio, por texto e também por print o teu flashback. E daqui a pouco, gente, eu vou presentear você. 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E daqui a pouquinho eu vou presentear, pode ser você, tá bom? É rapidinho o intervalo, não saia daí.
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0: nosso amor, né? Só love. Bom, passou por aqui também no nosso fim de tarde Fortnite com Nancy Martinez, de 1986. Mon Amour, The Blank, de 1987. O intervalo é rápido, na volta aqui do intervalo. Vou atender aqui, deixa eu ver aqui, ó. Vou atender quem é que falou aqui comigo aqui, deixa eu buscar. Oi Dani, já já a sua vai sair. Quem vai também curtir aqui a próxima é quem? Deixa eu ver aqui, vamos buscar. É o Baez, já na sequência, tá? Depois do intervalo. E daqui a pouquinho tem resultado de promoção. Vamos saber se foi você que se deu bem para ir para Chapada dos Guimarães ou para o Estúdio 54 Experience, revivendo Garage lá na Valley. Daqui a pouquinho a gente vai saber. Vamos para o intervalo? 659-9987-2339 para você interagir aqui com o Carlos, mandando o teu flashback. Manda aí, vai ser um prazer, tá bom? 999-87-2339. Assim, você pode mandar por áudio, por texto e por print também o teu flashback.
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1: A rádio que destrava sua memória afetiva o tempo todo. 6:06. Boa noite, Cuiabá. Olá, Várzea Grande. Tudo de bom a você que está na internet, culturafmcuiabá.com.br e também no aplicativo Rádios Rede Gazeta. Ligados, curtindo a Cultura FM o tempo todo. Que coisa boa. Ó, você que está no trânsito na capital e na região metropolitana, além de mandar também o teu flashback, você pode dar aí a sua percepção de trânsito de momento, tá bom? Se tiver aí um factual, algo que vai trazer dor de cabeça, além das demais que já temos, né? Das muitas que temos aqui nesses últimos anos, fique à vontade, conta pra gente, tá bom? Se tiver algum factual aí, a gente quer saber também. E a gente espalha pra um montão de outros amigos que estão ligados aqui na Cultura FM. Deixa eu mandar um abraço a todos os amigos motoristas de aplicativos que nos dão aqui o carinho da audiência. Nossos amigos taxistas também, motoristas de van, motorista do transporte coletivo. Enfim, você que circula com o seu carro particular ligado aqui na Cultura FM também, sejam bem-vindos. Esse fim de tarde fica incrível com você, sempre fazendo a programação aqui do fim de tarde, início de noite, no Cultura Flashback. Bora! Quem é que pediu essa aqui? Deixa eu ver. Deixa eu ver quem é que vai aqui na vez. Bora lá. Topzera demais. Esse canadense chega e quando canta, nos leva a um lugar incrível. Pelo menos eu, né? Me leva a um lugar maravilhoso, lá em 85. Vivi e curti demais essa canção aqui nos bailinhos. Nos bailinhos não podia faltar o Bryan Adams, gente. Com Heaven. Essa aqui ficava coladinho, mas juntinho mesmo, nem saía do lugar. Só sentia o coração mesmo da parceira, né? E aquele chavecozinho bacana, batendo um papinho e tudo mais.

FM nesse fim de tarde, início de noite. Que sequência maravilhosa, hein? Revivemos aqui momentos maravilhosos. O Evaristo Emanuel que tá aqui com a gente.

0: coisa boa. Bom demais ter a tua companhia. Tô falando, vocês fazem esse programa ficar cada vez mais incrível, trazendo aqui a memória momentos maravilhosos através de uma canção, te levando aí a lugares incríveis também, tenho eu toda certeza, né? Essa é a proposta. É a rádio que destrava a sua memória afetiva o tempo todo. Eu vou pro intervalo e volto já. Ah, a produção me lembra aqui que eu tenho que entregar o presente da Valeia. Quem é que vai curtir de boinha? Quem é que vai curtir aí revivendo Garage? Gente, a Boate Garage, lembra dela? Topzera, né? Então, é o Estúdio 54 Experience na Valley. Quem vai? Final do telefone 6709. Tá ligado com a gente lá na cidade de Várzea Grande, cidade industrial, terra de Rondon, de terra de gente ordeira e linda e maravilhosa, que nos dá um carinho. E quem levou? 6709. Quem leva é o Vanderlei dos Santos França. Vanderlei dos Santos França. Esse par de convite para curtir aí Estúdio 54 Experience lá na Valley é todo seu.
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0: Vibe com Bad Girl. Passou também por aqui Xadê Odu com Smooth Operator de 1984. What's Up Fornum Blunt no nosso Cultura Flashback. Deixa eu agradecer o carinho do SBJ, tá aqui comigo. SBJ ou SJB? É SJB, tá comigo aqui também. Tem o carinho do Taga. Valeu, Taga. Tamo junto. Esse aqui quem é? Deixa eu ver, já mandei? Já mandei abraços. Agradecido pelo carinho aqui da audiência. Fim de tarde, você faz essa programação com a gente. Eu vou pro intervalo e trago as últimas. Dá tempo pra eu tocar tua música, o teu flashback. Acredita aí, manda, tá bom? Se tiver, eu aperto play e ela vai tocar. Se não tiver, eu digo pra você também. Da mesma forma, como estou dizendo aqui, não tenho, mas vou providenciar, certo? E aí, assim, eu vou poder apertar o play e você vai curtir de montão. Quem é que tá aqui? Quem curtiu? Marcelo, né? Curtiu Marcelo Martins, curtiu a Xadê Odu com Smooth Operator. Bom, obrigado pelo carinho aqui da companhia. Rapidinho o intervalo e eu volto já já.
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do site This is Michael Jackson Bad. 1987, maravilhosa, né? Que é isso? Bom, gente, obrigado pelo carinho, obrigado pela companhia, pela audiência. Vem aí a equipe de ouro para te fazer companhia para Cuiabá e Atlético Goianiense. Esse jogão de bola, Adelmo Alves vai contar aqui. E teremos a reportagem de campo aí com Dionísio Dinarte, os comentários de César Augusto e também dele, né? Do nosso maravilhoso Oliveira Júnior, trazendo os detalhes para você desse jogão de bola daqui a pouquinho na Cultura FM. Que tu fazes? Olha lá, tô na arquibancada também daqui a pouquinho. Muito bem, gente. Tudo de bom, uma noite linda. Não teremos aquela uma hora de música sem intervalos em nossas plataformas, né? Porque vem aí a galera que vai trazer o melhor do futebol para você na Cultura FM. Assim, aprontando sempre. Beleza? Vamos com ele, gente. Maravilhoso, ó. De 77. Raul Seixas. Maluco. Beleza.

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Salve, salve, torcedor! Seja bem-vindo a mais uma jornada esportiva. A equipe de ouro, a equipe de esportes da cultura, entrando em campo para mais uma jornada esportiva. Campeonato Brasileiro da Série B. O Cuiabá, o Dourado Mato-Grossense recebe na Arena Pantanal o Dragão, o Atlético Goianiense. O Cuiabá que precisa de recuperação no campeonato, não conseguiu bons resultados. Vem de empate, vem de derrota, precisa diante do seu torcedor buscar a reabilitação. E a partir de agora você confere todas as emoções com a nossa equipe. Uma excelente noite de quinta-feira, hoje 23 de julho. Boa noite para você, torcedor, trabalhando para os senhores em mais uma jornada esportiva. Central técnica Marcos Luiz, trabalhos de reportagens Dionísio Dinarte, comentários César Augusto e Jennifer Figueroa, plantão esportivo Oliveira Júnior. Em nome de toda a equipe de esportes, a equipe de ouro da cultura, seu narrador Adelmo Alves, deseja a todos uma ótima noite de quinta-feira e uma excelente jornada esportiva para todos nós.

0: Esse é o clima que antecede esse confronto importante. Cuiabá e Atlético Goianiense mostram, no retrospecto, um certo equilíbrio de forças. A equipe goiana e a equipe mato-grossense já se enfrentaram pelas diversas competições, Série B, Série A, Copa do Brasil, Copa Verde, Copa Centro-Oeste. É um histórico de confronto entre essas duas equipes. O Dragão goiano, que também já desfilou na elite do futebol brasileiro, busca o seu acesso à elite do futebol, assim como o Dourado mato-grossense. Vamos para o giro de informações com a nossa equipe. Primeiro destaque, Dionísio Dinarte. Boa noite.
1: Dionísio Dinarte.
2: Muito boa noite, meu caro Adelmo Alves, ouvintes da Cultura 90.7 e da equipe de ouro. Time do Cuiabá precisando de um resultado positivo, até porque perdeu o último jogo, caiu na tabela e vai pegar uma equipe, o Atlético Goianiense. Que vou dizer um negócio pra você, o equilíbrio é acima de tudo, até porque são 13 jogos, 10 empates, 2 vitórias do Atlético Goianiense e apenas 1 vitória do time mato-grossense, Adelmo.
0: 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E Chopão, se tem Copa, tem Chope, se tem Chope, tem Chopão. Já já, bola rola. Início previsto às 19h30, hora de Mato Grosso. É hora de conferir a expectativa, as primeiras impressões com o nosso comentarista da noite, César Augusto. Boa noite.
3: César Augusto!
4: Boa noite, Adelmo. Boa noite, Oliveira, Dinarte, Jennifer. Jogo complicado pro Cuiabá. O Dinarte bem colocou aí. É um jogo que tá mais afeito para mais um empate. Porque dos jogos que essas duas equipes fizeram, a prevalência do empate é muito grande em relação à vitória de um lado e de outro. A equipe do Cuiabá vive uma instabilidade, ela não consegue vencer fora. E na capital do estado de Mato Grosso tem uma dificuldade enorme para impor o seu modo de jogo. As duas equipes estão praticamente coladas na tabela. Na 13ª colocação está o Cuiabá e na 14ª colocação está a equipe do Atlético. Jogo dificílimo, mas importantíssimo para o Dourado, meu caro Adelmo Alves.
0: 19h23, as duas equipes já no túnel, já já vem para o gramado da Arena Pantanal. É a arena de Copa do Mundo. Jennifer Figueiredo, a sua expectativa, suas primeiras impressões para esse confronto. Boa noite.
5: Boa noite. Jennifer Figueiredo.
6: Boa noite a todos os ouvintes da Cultura FM, aos meus amigos aqui nessa noite. Importantíssimo esse confronto, porque as duas equipes estão muito próximas, acrescentaria ali até os pontos, tá? Atlético Goianiense com 25 pontos, Cuiabá com 24 pontos. Então as duas equipes precisam vencer, mas o retrospecto das duas equipes, tanto o Cuiabá quanto o Atlético Goianiense, quanto do Cuiabá com as outras equipes, é que parece que prefere o empate. É a percepção que a gente tem em alguns jogos que a gente vem acompanhando do Cuiabá. Precisa hoje ter uma postura diferente, uma postura de querer vencer dentro de casa para continuar sonhando com, quem sabe, uma Série A do Campeonato Brasileiro.
0: As duas equipes chegando no gramado, a equipe da casa, o Cuiabá com aquele uniforme tradicional, meiões verdes, calções verdes e camisas amarelas com detalhes em verde. A equipe visitante, o Atlético Goianiense, com o uniforme todo em branco, alguns detalhes pequenos em vermelho e preto na sua camiseta, o Dragão de Goiânia. Além da Série B do Campeonato Brasileiro, nós temos essa noite outras competições em andamento, tem Campeonato Brasileiro, tem Sul-Americana, acompanhando os demais jogos da noite de quinta-feira. Plantão Esportivo da Cultura, Oliveira Júnior. Boa noite.
7: Boa noite, Adelmo. Boa noite, equipe de ouro. Torcedor ligado aqui na Cultura FM. Campeonato Brasileiro no novo horário, às 19h30, depois da reunião da CBF. Não tem chororô. Botafogo e Vitória vão empatando em 0x0. Corinthians vai metendo 3x0 no Remo. Pela Copa Sul-Americana, o Grêmio vai sendo derrotado pelo Bolívar. Placar de momento 3x2 para o Bolívar na altitude de La Paz. Pela Série B, além de Cuiabá e Atlético em andamento, Atlético e São Bernardo vão empatando em 1x1. E mais tarde, às 21h30, tem Botafogo de Ribeirão Preto e Juventude pela Série B, Adelmo.
0: Daqui a pouquinho a bola rola na Arena Pantanal. É hora de conferir as escalações, começando pelo time da casa, o Dourado Mato Grossense, Dionísio Dinarte.
8: Cuiabá!
2: Com algumas mudanças e até surpreendeu a gente, né? Sacou o Caleb do time. O Cuiabá vai a campo com Marcelo Carné, 31. 37 para Railan, 13 João Basso, Alain Pereur tem a de número 33 e pelo lado esquerdo Marlon carrega a de número 62. A meia cancha tem 30 para Raul, 20 David, 8 PP e na frente Jean Dias tem a 77, 90 para Fábio Gomes e 27 para Rodrigo Rodrigues. Esse é o time do técnico Eduardo Barros.
0: Cuiabá pronto, buscando a vitória, seu torcedor confiante, acreditando que em casa os três pontos vêm hoje. 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Vamos conferir o Dragão, o Atlético Goianiense, como vem para esse confronto.
9: Atlético Goianiense!
10: Meu Atlético, meu estandarte.
2: Do jeito que César Augusto gosta. Goleiro Paulo Vitor, número 1. 2 para Everton, 3 para Júnior Barreto, 4 Adriano Martins, meia dúzia Guilherme Lopes. Meio de campo do Atlético tem 5 Leandro Vilela, 8 Igor Henrique, 10 Marrone, 7 para Guilherme Marques, 9 Gustavo Coutinho e 11 para Giovani Soares. Esse é o time do técnico que já passou pelo Botafogo, Roger Silva.
0: Muito bem, as duas equipes no gramado, capitão da equipe do Cuiabá, o Alain Pereur, está ali participando do sorteio, bate-papo com a arbitragem, e agora nós vamos conferir a arbitragem para esse confronto.
2: Menino, mas tem gente. Apita o jogo o senhor João Vitor Gobi de São Paulo, assistente número 1. É o Daniel Luiz Marques, também de São Paulo, assistente número 2. Alexandre Quadros Tomé, de Roraima. O quarto árbitro é aqui de Mato Grosso, Jean Marcel Latorraca, que inclusive já foi bem no passado até goleiro da equipe do Cuiabá. No VAR, Márcio Henrique de Góes, de São Paulo, e o assistente do VAR, Elton Nunes, de Santa Catarina. 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
0: 19h29, já já, bola rola. 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E você vai conferir todas as emoções com a equipe de ouro aqui da Cultura.
2: Fortaleza que demitiu hoje, né, o seu treinador, né, foi embora com 71% de aproveitamento.
0: É, então vem Carpini. Depois que saiu Vojvoda, Fortaleza não conseguiu acertar o pé mais. 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Bus Express, chamou, levou. Chopão, se tem Copa, tem Chope. Se tem Chope, tem Chopão. As duas equipes batendo bola, já foi realizado o sorteio. E ao que me parece, a equipe do Cuiabá, dono da casa, o Dourado, vai ficar na meta que corresponde à Avenida 8 de Abril, o córrego. E a equipe visitante, a equipe do Atlético Goianiense, vai ficar ali na meta que corresponde à Avenida Agrícola Paz de Barros, para você que acompanha a jornada esportiva, se localizar aí no posicionamento dos jogadores no gramado. A informação, Caleb saiu da equipe contusão ou foi uma mudança tática?
2: Não, apenas opção do técnico Eduardo Barros, deixando o Caleb e também o Vinícius Peixoto, né, no banco de reservas da equipe do Cuiabá. Me surpreendeu, porque até então, para mim, o Caleb era o grande nome do time do Cuiabá, mas foi barrado, está no banco de reservas à disposição do Eduardo Barros.
0: Muito bem, já já a bola vai rolar na Arena Pantanal e você confere as emoções aqui na Cultura com a equipe de ouro. Arbitragem aguardando aquele momento é o início, porque o jogo tem transmissão e tem que esperar o horário da TV. Torcedor comparecendo em pequeno número, aliás. Esse segundo ano do Dourado, na Série B do Campeonato Brasileiro, torcedor meio que abandonou a equipe e hoje não é diferente, Dionísio Dinarte.
2: Exatamente, inclusive estava jogando alguma coisa ali para o torcedor, né, para incentivar, para o torcedor voltar a campo, mas o torcedor só volta a campo e só vai voltar a campo quando o time do Cuiabá pegar um nível onde não oscile, e aí sim o torcedor vai chegar.
0: Apita o árbitro, começa o confronto. É Série B, é Campeonato Brasileiro. Você acompanhando as emoções com a equipe de ouro. Saída para a equipe do Dourado, enfiada de bola aqui na direita para o Dragão. Vem trabalhando aqui no campo de ataque, tenta chegar pela primeira vez aqui pelo setor direito. Entrada na área, vem chegando o Atlético, perigosamente cruzou, rasteiro, tira a defensiva. Gustavo Coutinho cruzou, tira a defensiva com a lá inferior. Tenta sair jogando pelo setor esquerdo, pressiona o Gustavo. Bola tocada aqui no setor direito, tocou para o meio da área, o Atlético insiste e pressiona no começo do jogo, tira a defensiva do Cuiabá para a linha de lado, corrigindo. A equipe do Atlético Goianiense vai ficar na meta que corresponde à Avenida 8 de Abril e a equipe do Cuiabá ali na meta que corresponde à Avenida Agrícola Parques de Barros. Ali no meio de campo, troca passes a equipe do Atlético Goianiense, inverte lá pelo setor esquerdo, aparece para fazer o domínio Guilherme Lopes, chega, bate em cima do adversário, ganha o arremesso lateral, primeiro arremesso da partida é para a equipe do Dragão lá pelo setor esquerdo, campo de defesa. Toca a bola ali atrás para o Adriano. Adriano Martins vem trocando passes com Júnior Barreto. Júnior ali na meia-lua da grande área, abriu aqui pelo setor direito para o Everton. Ali na linha divisória do gramado, recebe a marcação, chega lá pressionando o Rodrigo Rodrigues. Bola tocada, tenta sair jogando, consegue o Leandro Vilela tocar aqui pelo setor direito, campo de defesa para o Igor. Igor chegou a marcação, vai ter que começar tudo de novo no setor direito com o Everton. Conseguiu fazer o recuo de bola, caiu ali nos pés do técnico do Dragão. Sai jogando pelo setor esquerdo a equipe do Atlético Goianiense com Adriano Martins. Abriu mais adiante para o Guilherme Lopes, bate em cima do adversário, ganha o arremesso lateral. O Atlético Goianiense bem à vontade no início da partida. Bola tocada aqui no campo de defesa, Morada Autoposto, sempre um perto de você. 30 anos de confiança e qualidade. Bola tocada aqui na meia-lua da grande área. Atlético Goianiense troca passes, abre para o Everton. Everton colocou aqui na ala direita, tocou no campo de ataque. Leandro Vilela chega, a marcação em cima dele, não conseguiu Guilherme Marques fazer o domínio. A bola sai para a linha de lado. É arremesso para a equipe do Cuiabá, vem para fazer a movimentação Marlon. Chegamos a 2 minutos jogados, 2 minutos, primeiro tempo. Placar de 0 para o Cuiabá, 0 também para o Atlético Goianiense. Bola tocada ali no meio. Vem Atlético tentando chegar com Giovani. Bola tocada para o Marrone, recuada de longe para o goleiro Marcelo Carné. Trabalha com os pés, vai ter que quebrar para o campo de ataque. Levanta lá na ponta direita, bola vai embora para a linha de lado.
2: Apenas arremesso lateral, pertence à equipe do Atlético Goianiense. Início de jogo 0 a 0.
0: É o Campeonato Brasileiro, é Série B. Noite de quinta-feira, você conferindo as emoções com a equipe de ouro, a equipe da cultura. 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Troca passes no campo de defesa, a equipe goiana. Júnior Barreto abriu lá do outro lado para Adriano Martins. Chega, marcação em cima dele, do jogador que era o Fábio Gomes. Abriu mais adiante, recebe Guilherme Lopes, toca pelo meio, afunilou. Começa tudo de novo no campo de defesa. Júnior Barreto tem ali no meio Adriano Martins. Ele prefere tocar no corredor para o Igor Henrique. Tentou arrancar, caiu, pede falta. Arbitragem manda seguir. Lançamento lá pelo setor esquerdo. Procura espaço para chegar à linha de fundo. Geovane Soares para lá, para cá. Levantamento na área. Cortou parcialmente a defensiva. Vem! Complementa o João Basso. Sai jogando a equipe do Cuiabá. Tenta armar contra-ataque. Pegou Jean Dias. Chegou atrasado antes dele. Leandro Vilela fica com a bola para o Atlético. Já aciona lá no setor esquerdo. Domina a bola. Coloca no chão com tranquilidade. Guilherme Lopes procura um espaço. Toca a bola no meio para o jogador que é o Marrone. Se livrou da marcação. Passou Leandro Vilela, vem para o cruzamento, toca na área, procurava o Gustavo, tira a defensiva de qualquer maneira.
2: É, rapaz, o Atlético parece que está jogando em casa, né? Chegou apertando pelo lado esquerdo, pelo lado direito e dando um sufoco inicial na equipe do Dourado, que até agora não conseguiu trocar três passes sequer.
0: Quatro minutos, quatro, primeiro tempo, Arena Pantanal, placar de zero para o Cuiabá, zero para o Atlético Goianiense. Buzz Express, chamou, levou, enfiada de bola na meia para o Marrone, corta parcialmente a defensiva, a bola fica lá no setor direito, Highland volta a jogada ali para o João Basso, lança para o campo de ataque, Jean Dias vem buscar, não conseguiu domínio, sobra de graça para a defensiva do Atlético Goianiense, vem trocando passes ali na linha divisória do gramado, na meia lua, abriu aqui pelo setor direito, vem para fazer o domínio, Guilherme Marques tenta chegar à linha de fundo, bola tocada para o Everton fez o giro, toca no meio para o Igor, foi desarmado e comete falta para o Cuiabá aqui no campo de defesa.
2: Em cima do PP, camiseta de número 8 da equipe do Cuiabá, que está ali com dores no tornozelo, né? O 8 em cima do 8. A falta do Igor em cima do PP, marcada pelo árbitro, o Alain Pereur, está na batida.
0: Campeonato Brasileiro, Série B, você acompanhando na noite de quinta-feira, o Cuiabá que vem de derrota para o Juventude na Serra Gaúcha. Placar de 2 para o Juventude, 0 para o Cuiabá. Na rodada anterior, a equipe do Cuiabá empatou em 2-2 em São Bernardo, no campo com São Bernardo. Precisa da reabilitação hoje. Chegamos a 5 minutos desse primeiro tempo. 5 primeiro tempo, placar de 0 para o Cuiabá, 0 para o Dragão Atlético Goianiense. Chopão, se tem Copa, tem Chope. Se tem Chope, tem Chopão. Lá pelo setor direito, Highland toca ali no meio, vem buscar a jogada, tem marcação em cima dele, o Raul volta a jogada de novo no campo de defesa, tá pressionado, o Highland tocou no meio, fez o giro, vem conduzindo por ali o jogador que é o David, abriu aqui na esquerda, se aproxima mais adiante o Marlon para receber, recebeu o Marlon aqui na esquerda, na linha de fundo, vai pro cruzamento, bateu na entrada da pequena área, ficou fácil pra defensiva, PP vem, briga por ela, chega na frente, entrega de graça, bola pra equipe do Atlético, mas a arbitragem parou, marcou falta em cima do PP.
2: É, de novo, né? Desta feita, a camiseta de número 7, Guilherme Marques, é em cima do PP. Acabou solando, né? E o PP já levou duas pancadas nesse início de jogo, né? 5 minutos e ele já tomou duas pancadas.
0: É uma falta boa para a equipe do Dourado. PP no chão, reclamando de dores. Atingiram a perna esquerda do PP, está caído. O árbitro pergunta se ele precisa de atendimento médico. Está caído o número 8, tem falta para a equipe do Dourado cobrar. É aqui no lado esquerdo, próximo ao bico da grande área. Pode pintar levantamento de bola na área.
2: E agora chegou quem bate, né? O Jean Dias é dono de todas as bolas paradas do Cuiabá. Jogador que caiu muito bem na equipe do Dourado, ao contrário do Pedro Henrique, né? Até agora não demonstrou absolutamente nada. Deixou ali, PP vai para a batida, é a hora do Cuiabá chegar na área do Atlético Goianiense.
0: Vai ter que disputar esse posto de batedor com o PP, porque o PP também bate escanteio, bate falta, prepara-se. PP para fazer a cobrança da falta, apenas um jogador na formação da barreira do Atlético. Levantamento de bola lá na direita, subiu a defensiva, toca a bola para a linha de lá. É arremesso, permanece no campo de ataque o Dourado.
2: O levantamento foi feito, subiu bem. A zaga muito alta do time do Atlético Goianiense. O Júnior Barreto acabou desviando, ela sai em arremesso lateral, pertence à equipe do Cuiabá.
0: Railan vai jogar na área, levantamento de bola, subiu, não achou nada por ali o Rodrigo Rodrigues. O Fábio Gomes também foi na disputa, tira a defensiva. É novo arremesso lateral para o Dourado. É lá no setor direito, permanece no campo de ataque o dono da casa, a equipe do Cuiabá. Railan sinaliza que vai jogar na área de novo. É mais longe. Preparou, levantou na área. Quem sobe, Jean Dias. Tira a defensiva com Adriano Martins. A bola vai sobrar lá no setor direito. Proteção do Railan. Fica com arremesso lateral. É mais um para a equipe do Dourado. Railan agora está longe. Não vai jogar na área. Prefere jogar curtinho para o Raul. Raul devolve para o Railan. Toca aqui no meio, na linha divisória para o Alan. Alan Imperiur. Vem para o campo de ataque. Vem o zagueirão. Abriu aqui no setor esquerdo para o Marlon. Fez a finta. Trouxe pelo meio, vai levantar na área, levantou, desvio de cabeça, sobrou, tira de qualquer maneira Adriano Martins, a sobra de bola, ali no meio para o João Basso, de cabeça, toca, bola para a linha de lado, 8 minutos jogados, primeiro tempo, 8, primeiro tempo, César Augusto.
4: É, o jogo começou muito forte, a equipe do Atlético para cima do Cuiabá, somente agora, após os 5 minutos, é que o Cuiabá tomou a situação do jogo, está melhor na partida, está usando muito aos laterais, buscando aqui o lateral esquerdo da equipe, o Marlon, mas acontece o detalhe, né? O que é uma consistência na equipe do Cuiabá. São os lançamentos aqui do lado para o meio campo, para o interior da grande área. E lembrando que a zaga do Atlético é uma zaga muito alta mesmo. Então vai ter dificuldade os avantes da equipe do Cuiabá ganharem nas bolas aéreas.
0: 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Sai jogando aqui para o Atlético Goianiense, troca passes aqui no setor defensivo. Bola tocada para o Júnior Barreto ali no setor esquerdo do campo de defesa. Toca a bola de novo ali na área para o Paulo Vitor. Paulo Vitor não tem ninguém para apertar na marcação, então tranquilamente toca a bola pelo setor esquerdo. Ali no setor de defesa para o Everton, para o Júnior Barreto. Júnior toca no meio, chegou na frente Alain Imperiur. Tocou para o Rodrigo Rodrigues na entrada da área. Tocou errado, perdeu oportunidade o Rodrigo Rodrigues, uma finalização com qualidade.
2: Chegava com certeza com muito perigo o time do Cuiabá, perdeu oportunidade e agora vem o troco do Atlético.
0: Contra-ataque do Atlético, tocou na área, tira de qualquer maneira Raul, a bola vai sobrar no setor direito, tenta chegar o Fábio Gomes, a bola fica na defensiva do Atlético Goianiense que sai jogando pelo setor direito. Se apresenta aqui o Everton, recebeu aqui na ala direita já no campo de ataque, chega a marcação de volta, tudo de novo no campo de defesa pro Júnior Barreto, troca passes para lá, para cá, no campo de defesa a equipe do Atlético, o jogo é bom e movimentado, é lá e cá, o Cuiabá foi lá, ameaçou, o Atlético veio, deu troco, troca de passes aqui no campo de defesa, é o Atlético Goianiense, vem conduzindo o Adriano Martins, Adriano abriu aqui na ala direita, ainda no campo de defesa para o Everton, Everton conduz a bola no campo de ataque, toca de primeira ali no meio pro Marrone, Marrone tocou, fez o giro, abriu de novo, a bola chega ao Gustavo, Gustavo afunilou, errou passe, fácil para a defensiva do Cuiabá, sai jogando com Raul. Raul abriu aqui na esquerda para o Marlon, vai fazer o lançamento, jogou curtinho, entrega errado nos pés do jogador do Atlético Goianiense. E atenção, torcedor, é hora de conferir o tempo e o placar do futebol. Campeonato Brasileiro, Série B, Arena Pantanal, noite de quinta-feira, decorridos pelo meu cronômetro nesse primeiro tempo, 11 minutos.
8: Cuiabá
0: tem 0.
8: Atlético Goianiense
0: também tem 0.
7: Em La Paz, pela Copa Sul-Americana, Bolívar vai vencendo o Grêmio por 3-2.
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0: 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Vamos chegar a 12 minutos desse primeiro tempo. Jennifer Figueroa, gosta do jogo até aqui?
6: Os primeiros minutos aí o Atlético impôs, né? Mas o Cuiabá já conseguiu equilibrar a partida. E eu quero convidar o ouvinte a mandar mensagem pra gente, participar com a gente, falar o que você tá achando do Cuiabá, do Atlético. Manda mensagem aí se você também vai sábado no Dutra assistir o misto. Manda mensagem pelo 99669-4616. Manda uma mensagem aqui para a equipe de ouro. Estamos te esperando.
0: Estamos aguardando. Manda sua mensagem para o WhatsApp de Ouro da Cultura. Raul toma frente. Marlon, melhor dizendo, toca para o Raul. Recebe de volta Marlon. Aqui pelo setor esquerdo, já no campo de ataque. Parou, fez o breque. Matou a velocidade do lance. Começa tudo de novo no campo de defesa com o Alan Imperiur. Alan para o PP. Aqui na meia esquerda, fez o giro. Atravessou a linha divisória do gramado. Vem Cuiabá. Jean Dias para o PP. De novo recebeu para o Jean Dias. No corredor, vai para o gol. Na trave! do meio da rua. Sobra de bola do Railan, levantamento na bola na área, passa por todo mundo. Pepe, Jean Dias ficou balançando a meta do Paulo Vitor.
2: A grande jogada, né? O Pepe rolou para o Jean Dias de longe, ele deu uma pancada, ela explodiu na trave para a sorte do time do Atlético Goianiense, porque o goleirão Paulo Vitor estava batido no lance. Jean Dias, grande contratação do Cuiabá, tem feito grandes jogos e com certeza vai dar muita alegria para o torcedor do Cuiabá.
0: Vem a equipe do Atlético pelo setor direito, coloca a bola no chão, Marrone, não é aquele da dupla. Bola tocada para o Leandro Vilela. Ah, não conseguiu fazer o domínio, sobra de bola do Cuiabá lá no setor direito, atravessa a linha divisória do gramado, caiu. Arbitragem marca apenas o arremesso lateral para o Atlético. Vem conduzindo pelo setor esquerdo com Guilherme. Guilherme já no campo de ataque, volta a jogada de novo no setor de defesa. Vem para fazer o domínio, Adriano Martins abriu no setor direito para o Everton. Levantamento em profundidade na área, Carnes. Saiu, dividiu, vem! Complementa João Basso, a arbitragem já parou.
2: Pra sorte do Cuiabá, já estava impedido o centroavante Gustavo Coutinho, camiseta de número 9 da equipe do Atlético Goianiense, porque o Marcelo Carné saiu muito mal, né? E acabou de uma forma atabalhoada, quase entregando ouro, mas já estava impedido, bola rolando 0-0.
0: 14 minutos jogados, 14, primeiro tempo, Arena Pantanal, Campeonato Brasileiro, Série B, 0 para o Cuiabá, 0 também para a equipe do Atlético Goianiense. No próximo sábado tem Campeonato Brasileiro Série A1, futebol feminino. As Tigresas enfrentando Palmeiras, jogo difícil, parada dura. Palmeiras tem base da seleção brasileira feminina, vai ser um jogo difícil. Você torcedor, portões abertos no Dutra, já o Dionísio confirma. Está aberto o portão sábado, né?
2: Exatamente, portões abertos. E vem aí uma jogadora da seleção brasileira feminina, né? Que é a Tainá. Que defende as cores da equipe do Palmeiras, né? A Tainá faz uma grande campanha, é uma grande jogadora e vai dar muito trabalho, infelizmente, para a zaga do time do Bisto.
0: Chopão, se tem Copa, tem Chope. Se tem Chope, tem Chopão. Railan tocou na área, a bola desvia. Escanteio lá pelo setor direito. Parece-me que é o primeiro escanteio do jogo para o Cuiabá.
2: É, exatamente. A bola tocada bateu em cima do Igor. Camiseta 8 da equipe do Atlético Goianiense. Saiu pela linha de fundo. Jean Dias rapidinho.
0: Cobrou, toque de cabeça. A bola subiu. Foi embora com desvio. Novo escanteio.
2: A impressão é que o Jean Dias está muito à frente dos jogadores do Cuiabá. Jogador inteligente, rápido, bate bem na bola. Desta feita, ele pegou ali, ficou todo mundo. Fica aquela moagem para bater escanteio, tipo tá o Pepe agora. Ele não. Pegou, bateu, pegou a zaga de surpresa. Para sorte, o Paulo Vitor estava ligado no lance, meteu pela linha de fundo, vem na bola, Pepe.
0: Pepe, cobrança do escanteio no meio da área, subiu a defensiva, tirou parcialmente, não dominou, Fábio. A sobra de bola é com Raul. Abriu no setor esquerdo, vem para fazer o domínio. Marlon inverteu lá na direita, vai sobrar pro PP, vai pro levantamento, deixou curtinho, recebeu Jean Dias, vai levantar na área, recolheu, trouxe pelo meio, chegou marcação, conseguiu tocar no meio pro Marlon aqui na entrada, vai pro gol. Marlon vai pro gol, a bola subiu, foi pra linha de fundo.
2: Ah, caiu na perna ruim dele, né? Ele dominou, mas caiu na perna direita, ele bateu, ela saiu direto pela linha de fundo, sem perigo nenhum. Tiro de volta para a equipe do Atlético Goianiense, que vai empatando com o Dourado aqui em 0-0.
0: Campeonato Brasileiro, Série B. 16 minutos jogados, primeiro tempo na Arena Pantanal, placar de 0 para o Cuiabá, 0 para o Atlético Goianiense. Vem aqui pelo meio, João Basso chegou, atropelou, é falta para o Dragão.
2: Acabou agarrando camiseta 9 da equipe do Atlético Goianiense, o Gustavo Coutinho. A falta é na intermediária, leva relativo perigo, porém a falta foi marcada e pertence à equipe goiana.
0: Prepara-se para fazer a cobrança da falta a equipe do Atlético Goianiense. João Basso puxou, empurrou, subiu nas costas do adversário. Falta marcada. É frontal. Está ali posicionado o Guilherme Marques para fazer a cobrança. É de longe, mas é frontal. Carné, preocupado, orienta a formação da barreira. Placar de 0-0 na Arena Pantanal. Torcedor do Dourado apreensivo. Prepara-se para fazer a cobrança. Guilherme Marques colocou na área, tirou parcialmente a defensiva. Sobra para o PP, que toca a bola para a linha de lado. A bola vai sair em arremesso lateral para o Atlético aqui no meio de campo. Os jogadores estão reclamando, querendo uma penalidade aí, é isso?
2: Exatamente, né? A bola foi colocada lá do lado esquerdo e aí houve uma disputa lá entre o atacante da equipe do Atlético Goianiense e o zagueiro da equipe do Cuiabá. O árbitro está ali, tá uma, tem pelo menos uns 12 jogadores ao redor dele, mas foi agarrado pelo David, camiseta de número 20 da equipe do Cuiabá. Então, se o VAR estiver atuando, vai chamar o árbitro ali, que está aguardando a vista a informação do VAR.
0: O VAR está analisando.
2: Está analisando e o árbitro está no... Nada deu, apenas arremesso lateral para a equipe do Atlético Goianiense.
0: 18 minutos, primeiro tempo, César Augusto.
4: Tá um jogo bem disputado, né? Bola no ataque do Cuiabá, bola no ataque da equipe do Atlético, um jogo bonito. O Cuiabá teve as suas oportunidades, como também está tendo a equipe do Atlético. Então, um jogo bem jogado, viu, Adelba?
0: Falta para a equipe do Cuiabá no campo de defesa, falta em cima do Alain Imperiur. É o Campeonato Brasileiro, Série B, a equipe do Cuiabá buscando acesso à elite. Não é diferente a equipe do Atlético, que já esteve, deu trabalho para as grandes equipes quando recebia seus jogos, seus adversários em Goiânia. Levantamento para o Jean Dias, procura a jogada ali o Fábio Gomes, a bola vai sobrar aqui no setor esquerdo, forte demais, não chega a tempo. A bola vai para a linha de fundo, Rodrigo Rodrigues não chegou, a bola saiu, é só tiro de meta. 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Vem o Atlético Goianiense lá pelo setor esquerdo no campo de ataque com o Igor. Igor Henrique recebe marcação, começa tudo de novo ali atrás com o Júnior. Júnior Barreto volta a jogada no meio para o Adriano Martins. Chegamos a 19, Jennifer Figueroa.
6: O Cuiabá teve chances reais de estar marcado 1-0. Um tirambaço, como já aprendi, viu? No travessão ali do Jean Dias. O Cuiabá precisa fazer esses gols, está em casa, tem oportunidade, não pode esperar aí o Atlético gostar da partida. Se, por exemplo, marca um pênalti agora, o Atlético ia estar à frente do placar. Mas eu quero convidar você, ouvinte, que está aí do outro lado, está conferindo essa equipe de ouro que faz essa transmissão com todo carinho para você, manda mensagem pra gente, 996694616. A gente quer saber a sua opinião. O que você tá achando? Como que tá o Cuiabá? Como vem o Cuiabá aí nessa Série B do Brasileirão? Manda mensagem pra gente dividir aí essa partida juntinhos.
0: Igor Henrique recebendo atendimento médico no gramado. Ficou sentindo a falta, a entrada do PP. E atenção, torcedor, é hora de conferir o tempo e o placar do futebol. Campeonato Brasileiro, Série B, Arena Pantanal, decorridos pelo meu cronômetro nesse primeiro tempo, 20 minutos.
8: Cuiabá
0: tem 0.
8: Atlético Goianiense
0: também tem 0.
7: Pela Série A do Brasileiro, Botafogo e Vitória 0-0, Corinthians 3, Remo 0, jogos em andamento.
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0: 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Você acompanha as Tigresas contra o Palmeiras. 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Portões abertos, acompanha a transmissão da equipe de ouro também. Bola tocada aqui no setor de defesa pro Alain Imperiur, protegeu, vai abrir lá pelo setor direito. Vem para fazer o domínio João Basso, chegou marcação, abriu mais adiante para o Railan. Chegou marcação, fechou as portas, Railan se atrapalha, bate, consegue encontrar o PP. PP fez o giro, chegou marcação nele lá pelo setor direito, volta pro João Basso, fez o giro, vai ter que despachar, adiantou, evitou a saída, tocou no meio de campo, a bola não chega no Fábio Gomes, bate, rebate, sobra aqui no meio pro Raul, arranca em velocidade, abriu o Marlon aqui na esquerda, caiu e é falta nele.
2: Houve a falta, né? O Igor, camiseta 8 da equipe do Atlético Goianiense, o árbitro acabou de avisar, ó, acabou, a partir de agora... É só no amarelo, meu amigo. Houve a falta, matou o contra-ataque da equipe do Cuiabá. Tá caído ali o camiseta de número 20.

0: Júnior Barreto fez o corte, a sobra de bola lá pelo setor esquerdo é do Jean Dias, levantamento na área, quem sobe a defensiva, tira com Júnior Barreto, a sobra de bola é da equipe do Atlético, coloca a bola no chão Giovani Soares, vem o Jean Dias, fica com ela, caiu e a falta.
1: É, houve a falta, mais uma do time do Atlético Goianiense que não perde viagem, né? Passou no meio de campo, todos os jogadores do setor de meio de campo acabam marcando muito forte e desta feita foi o Giovani Soares, o 11 do Atlético Goianiense que fez a falta já batida.
0: Vem pro setor de direito, levantamento de bola no meio, sobrou pro Raul, vai pro gol, Raul, perdeu tempo, abriu aqui no setor esquerdo pra lá, interior, vai cruzar a bola na área, dominou, recolheu, perdeu tempo, começa tudo de novo com o Raul, o Marlon recebeu, Marlon foi cruzar, bate em cima do adversário, fica com o arremesso lateral, Tubarão Esportes, ame sua camisa, arremesso lateral pra equipe do Dourado aqui pelo setor esquerdo, bola tocada pro Alain Imperiur, abriu na frente, tenta a devolução pro Marlon, chegou a proteção ali do jogador Everton, protegeu linha de fundo, tiro de meta
1: só na com certeza só na tranquilidade ali, o Everton acabou protegendo, saiu pela linha de fundo, tiro de volta para a equipe do Atlético Goianiense que vai empatando com o Dourado aqui na capital em 0-0.
2: Adelmo,
0: o informa,
2: reportagem exclusiva do Jornal A Gazeta amanhã traz mais um vexame da Federação Mato Grossense de Futebol, denúncia de manipulação de resultado na segundona do Mato Grossense foi arquivada pelo TJD.
0: É amanhã, não perca todos os detalhes. Buzz Express, chamou, levou. Vem o Atlético pelo setor direito, tem arremesso lateral com Everton. Toca curtinho para o Guilherme, recebe de volta, chega a marcação, tenta, tocou para o Everton. Impedimento marcado.
1: É, estava tão impedido que ele estava esperando tocar e aí estava na banheira. Falando em Federação Mato Grossense de Futebol, tanto o Misto como o Luverdense estão aguardando ainda o carro que foi prometido pela Federação Mato Grossense e até hoje. Né?
0: O ano que vem, se vencer de novo o campeonato, acumula, né? Vai ser uma frota.
2: Tá vindo de navio Viking, por isso que não chegou ainda.
0: Ah, tá. Lá pelo setor direito vem PP, fez o break, trouxe pelo meio. Olha o Cuiabá chegando, fez o giro, perdeu tempo. Começa tudo de novo com o João Basso na meia. Abriu pro PP de novo lá no setor direito. Procura espaço, o Cuiabá vem pro campo de ataque. Se fecha toda a equipe do Dragão. Começa tudo de novo aqui no setor esquerdo. A equipe do Cuiabá. Chegamos a 25 jogados. Primeiro tempo, placar de 0 pro Cuiabá, 0 também pra equipe do Atlético. Colocou na frente PP, tenta chegar. A proteção, a bola foi pra linha de fundo.
3: O Adelmo, eu queria só dar um pitáculo com relação a essa questão da federação, né, do entregão, né?
4: É uma questão assim, vergonhosa, né? Uma questão vergonhosa, a casa do nosso futebol, né? Que era para dar o exemplo, né, de seriedade, né? Promete uma coisa, não... Esse é o verdadeiro estelionato, não tem figura jurídica mais exemplar do que essa, né? Você promete uma coisa e não cumpre. E uma coisa que foi feita dentro da federação, juntamente com os clubes, e fica aí o Misto e o Verdense numa situação aí difícil, né? Difícil. E a federação tranquila, não dá resposta nenhuma e fica, vai ficando por isso mesmo. É que, na verdade, nós aí, eu incluo eu, você, todos nós, de tanta safadeza e bandalheira que corre no país, a gente já está anestesiado para esse tipo de coisa.
0: Nada mais nos surpreende.
4: Mas a gente nos surpreende, nos revolta, né? A mim, eu tenho essa revolta muito grande, que eu gostaria de ver como a gente exige dos nossos clubes aí uma seriedade, a gente tem que exigir também. E principalmente, até mais, de quem coordena todo esse futebol, que é a Federação Mato Grossense de Futebol.
0: Pausa para a hidratação na Arena Pantanal. Jennifer Figueroa, chegamos a 27 minutos.
5: Isso, 27 minutos. O Cuiabá vem crescendo na partida. Pepe está jogando muita bola, à disposição, correndo, né? Até disputando ali com... Ah, cadê aqui o Jean Dias? Jean Dias também vem crescendo muito dentro do Cuiabá. Os dois jogadores buscando o jogo, buscando a partida, fazendo triangulação, chutando de fora da área. Poucas vezes depois dos 5 minutos, onde ali só deu o Atlético, o Cuiabá conseguiu crescer e o Atlético não conseguiu mais chegar. Mas não adianta nada disso se não fizer gols. Então o Cuiabá precisa fazer gol, precisa entender.

0: que está jogando dentro de casa, precisa entender que precisa dos três pontos e precisa fazer esse gol. A gente espera que ele realmente entenda isso e faça o gol ainda no primeiro tempo. E convidar novamente o ouvinte a mandar a mensagem aqui no WhatsApp de ouro 99669-4616, Adelmo.
1: Olha o gol. Gol onde? O Atlético vira agora para cima do São Bernardo. Negruti faz 2, Atlético 1, São Bernardo. E com este resultado embolou de vez aí o meio da tabela. O Atlético ou Atlético também com 24 pontos. Cuiabá 24, Náutico 24 e o Atlético Goianiense com esse empate 25 pontos.
2: Terminou a pausa para a hidratação. O jogo reinicia com tiro de meta para o Atlético Goianiense. 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Vai fazer a cobrança do tiro de meta. O tiro de meta, o jogador que é o Paulo Vitor, o goleiro da equipe do Atlético. Vai quebrar a bola para o campo de ataque. Levantamento lá na meia esquerda. Vem, mata no peito, coloca no gramado. Deixa escapar por ali o jogador que era o Raul. A sobra de bola do Atlético. João Basso bate para fora. Arremesso lateral para o Atlético. Vem para o campo de ataque lá no setor esquerdo. A equipe goiana permanece no campo de ataque. Ainda lá para o lado esquerdo. Bola tocada ali no meio para o Leandro Vilela. Leandro volta a bola no campo de defesa. Defesa para o Adriano. Adriano aciona. Júnior Barreto abriu aqui no setor direito, na ala para o Everton. Everton tocou de primeira para o Guilherme. Guilherme, a enfiada de bola em profundidade para o Gustavo. Pegou, se livrou da marcação, entrou na área, vai para o cruzamento. É falta! Sobrou um cotovelo do Gustavo Coutinho. Fica caído, vai ter cartão amarelo, Dionísio Dinarte.
3: É aquela velha mão para trás, né, para tentar proteger e acabou acertando ali o rosto do jogador da equipe do Cuiabá. Por isso, além de perder um lance que era perigoso e tinha oportunidade aí o Atlético de fazer o gol, ele ainda toma cartão amarelo, centroavante da equipe do Atlético Goianiense, Gustavo Coutinho.
2: Deixou o braço, arbitragem com o auxílio do auxiliar, e deixou mesmo, hein?
3: É, deixou o cotovelo ali no queixo do jogador da equipe, do Raul, jogador da equipe do Cuiabá.
2: 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Campeonato Brasileiro, Série B. Cartão amarelo para o jogador do Atlético Goianiense. Número 9, Gustavo Coutinho, amarelado. Prepara-se para fazer a cobrança da falta defensiva do Cuiabá. Placar de 0-0, o próprio Marcelo Carné vai fazer a cobrança. Vai levantar bola para o campo de ataque. O tempo passa, o gol não sai, torcedor apreensivo. Marcelo Carné vai para o levantamento de bola, joga aqui na esquerda. Quem subiu por aqui foi o Fábio Gomes, desvia de cabeça, tira a defensiva do Atlético Goianiense, vem para o campo de ataque, tenta chegar Gustavo Coutinho, a proteção, bola recuada para o Carné. Carné sai jogando no setor direito, campo defensivo. Vem o Railan, busca a jogada, se livrou do primeiro marcador, colocou na frente Railan para o Jean Dias. Jean Dias se atrapalha, foi lá, brigou, tomou a frente. Ganha arremesso lateral a equipe do Cuiabá. Atenção, torcedor, é hora de conferir o tempo e o placar do futebol. Campeonato Brasileiro, Série B, Arena Pantanal, Mato Grosso, decorridos pelo meu cronômetro nesse primeiro tempo, 31 minutos.
4: Cuiabá
2: tem 0.
4: Atlético Goianiense
2: também tem 0.
5: Encerrado pela Copa Sul-Americana em La Paz, na Bolívia, o Bolívar bateu o Grêmio por 3-2.
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2: No próximo sábado tem mais. Tem Campeonato Brasileiro Feminino Série 1. As Tigresas enfrentando o Palmeiras. Prepara-se a equipe do Atlético. Sai jogando pelo setor esquerdo. João Basso veio, tocou, sobrou para o Jean Dias. Adiantou, perdeu. Vem contra-ataque do Atlético pelo setor esquerdo com o Igor Henrique. Guilherme Lopes chega, recebeu, trouxe pelo meio. Colocou na área. Bate em cima do adversário. A bola vai para a linha de fundo, escanteio.
3: Para sorte do Cuiabá, né? O Giovani puxou lá pelo lado esquerdo. Um contra-ataque ferrenho, fez o cruzamento, né, buscando ali o Gustavo Coutinho. Ela bateu na zaga, saiu pela linha de fundo, é escanteio para a equipe do Atlético Goianiense.
2: Prepara-se a equipe goiana para fazer a cobrança, o arremesso lateral lá pelo setor esquerdo. Prepara-se para fazer a cobrança, puxa, empurra, segura dentro da área, a arbitragem fica observando tudo. Aquela conversa não teve. A arbitragem vai autorizar, não. Vai lá bater um papo com a rapaziada.
3: Você acha que não ia ter esse bate-papo? Olha, gente, não pode agarrar.